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2: Opa, coisa linda, já estamos por aqui, gente boa. Nosso mega fã está no ar e hoje a gente vai contar a história, um pouquinho sobre a vida, sucessos de uma das duplas mais queridinhas do país. Adivinha de quem eu tô falando? Adivinha, adivinha. Elas, as irmãs gêmeas,

Moraes, são naturais do Mato Grosso, começaram a cantar aos 5 aninhos de idade, já moraram em várias cidades diferentes para tentar a carreira na música. Elas viviam pela casa cantando a música Vamos Construir do Chitãozinho Chororó, da Sandy Júnior. Lembra, gente, dessa música? Eu também cantei demais. Com isso, acabaram despertando a atenção dos pais e eles já desde cedo viram que elas tinham talento. Maiara e Maraísa, hoje o nosso mega fã é todinho delas.

Maiara e Maraísa por aqui no nosso Mega Fã. E na adolescência, os pais colocaram uma opção de presente para Maiara e Maraísa. Era uma viagem para Disney ou gravarem um CD em São Paulo? Bom, não é difícil imaginar a resposta, né? Elas até tentaram caminhos diferentes para a vida profissional. Maiara começou a faculdade de Direito, enquanto Maraísa fazia faculdade de Relações Internacionais. Mas o chamado musical foi mais forte. E ambas largaram a faculdade, trocaram de curso e se graduaram em música. E hoje elas são Maiara e Maraísa e vão cantar pra gente.

Raíza por aqui no nosso Mega Fã. E no início da carreira, essa dupla cantava pop e usava o nome Gêmeas, porque receberam comentários de que a dupla feminina não teria a menor chance no meio sertanejo. Mas como o impossível sempre é possível, por sugestão de Teodoro, da dupla Teodoro e Sampaio, elas assumiram-se como dupla sertaneja Maiara e Maraísa e gravaram Peixe Carimbado, que foi o maior sucesso. E elas estão até hoje nesse sucesso maravilhoso, ainda bem que o Teodoro deu a dica, né, minha gente? Bora curtir mais delas?

0: Mari Maraíza por aqui no nosso Mega Fã. Já já tem muito mais. De volta com o Mega Fã especial Maiara e Maraíza. As irmãs que conseguiram gravar seu primeiro DVD da carreira ao vivo no dia 31 de março de 2015 em Goiânia, com um repertório escolhido a dedo, com uma estrutura linda, participação pra lá de especiais de Jorge Mateus, Cristiano Araújo, Bruno Marrone, Marília Mendonça, elas são poderosas. E quando lançaram o primeiro DVD, várias músicas viraram hits, como 10%, que a gente já ouviu no início do programa. E agora a gente vai ouvir mais um hit maravilhoso, Medo Bobo.
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dupla gravou o segundo DVD da carreira. A gravação aconteceu em Campo Grande, Mato Grosso do Sul, e reuniu mais de 20 mil pessoas que estavam por lá para prestigiar o sucesso da dupla. O coro com milhares de vozes, inclusive, foi a única participação especial do show, sabia? Então, bora curtir? Tá preocupado?

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1: É, tem coisas que a gente promete, mas não cumpre, né, gente?

Essa também é mais um hit maravilhoso de Maiara e Maraísa, Sorte que Cê Beija Bem, lá de 2017. Uma das pessoas mais importantes para a carreira da Maiara e Maraísa foi Jorge, da dupla Jorge e Matheus. Além de ser uma referência, uma inspiração para as duas, o rapaz adotou as garotas e as lançou no mercado, sendo essencial para o sucesso alcançado atualmente. Tanto que até hoje, as moças chamam Jorge de pai. Bora curtir mais 10?

0: Maiara e Maraísa aqui no nosso Mega Fã. Eu volto já já com muito mais.
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1: Mega fã especial Maiara e Maraísa, gente. Não dá pra falar delas, de Maiara e Maraísa, sem citar a nossa amada Marília Mendonça, né? A história das três se cruzaram e o spa de emagrecimento. As três contaram que compuseram canções enquanto estavam descansando no local. Elas não sabiam ainda, mas nascia ali o trio As Patroas, que até hoje tem um legado maravilhoso de Marília Mendonça e Maiara Maraísa pra gente curtir, né? Então bora curtir esse sucesso maravilhoso que já bombou em todas as rádios, tá bombando aí.

percepção que Maiara, Maraísa e Marília viviam na vida particular transparecia no palco. E aproveitaram também para fazer uma live juntas. A notícia da tragédia com Marília foi um choque para todo o Brasil, mas para a dupla Maiara e Maraísa foi a perda de um pedaço delas, que consideravam a Goiana como uma irmã. E até hoje elas sentem muita falta dessa irmã querida Marília Mendonça, assim como todos nós, né, gente? Então bora curtir Esqueça-me Se For Capaz. Já.

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1: Oi, me responde. Você tá aí? O que que tá acontecendo?

0: Oi. Tchau. Fica com Deus. Ó.
1: Maiara e Maraísa nem tchum. E além do sucesso nos palcos e nas plataformas, Maiara e Maraísa colecionaram prêmios importantes, como o prêmio Multishow e o Grammy Latino. Mas o impacto vai além das estatísticas. Elas abriram caminho para uma geração de artistas mulheres do sertanejo, mostrando que lugar de mulher também é no palco, também é no sertanejo e também é no topo das paradas.
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0: É, minha gente, Maiara e Maraíza no nosso Mega Fã de hoje tá uma delícia. Eu volto já já trazendo mais pra você.
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3: Mais uma sequência de Maiara e Maraíza por aqui no nosso Mega Fã. No ano de 2023, elas gravaram em Lisboa o DVD ao vivo em Portugal, com músicas inéditas e regravações de grandes hits, como Medo Bobo, No Dia do Seu Casamento, após elas sonharem com o projeto ao lado de Marília Mendonça. As artistas afirmam que desenvolveram um projeto para levar o sertanejo para o mundo, com versões em inglês e espanhol. Bora curtir mais delas por aqui?
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Maiara e Maraíza no nosso Mega Fã, gente boa. Em 2024, as irmãs fizeram Maiara e Maraíza em alto mar, no maior navio já escalado para águas brasileiras. O evento trouxe Mari Fernandes, João Gomes, Ana Castela, Edson Yutz e até Murilo Huff. É claro que o projeto foi o maior sucesso, né? Não preciso nem falar. Bora curtir?

e Maraísa por aqui, gente. Elas que fecharam 2025 com chave de ouro, lançando o DVD Melhor Que Imaginei. O projeto trouxe 17 músicas inéditas, umas com batidas animadas,

0: Mega de hoje foi maravilhoso com Maiara e Maraísa, que atualmente são uma das maiores duplas sertanejas do Brasil, e afirmaram que o sucesso é fruto do amor e entrega ao trabalho delas e também da equipe. Com milhares de fãs pelo Brasil, as irmãs alcançaram o objetivo que queriam desde criança: ter a sua música reconhecida em nível nacional. E a gente ama essa dupla, não ama? Coisa boa, né? Ó, um beijinho pra você que nos acompanhou. Maiara e Maraísa hoje no nosso Mega Fã. No próximo fim de tem mais alguma artista que a gente vai escolher aqui a dedo pra você. Beijo especial e até mais.
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6: Inicia agora o Cidade in Love, desenhado para unir e cativar corações. Eu sou Gil Garcia e convido você a experimentar cada palavra, cada pausa e cada som como partes integrantes da sua história. Aqui, todo detalhe tem seu significado, já que o romantismo é o fundamento de nossa jornada. Aqui, a intensidade se converte em lembranças e as emoções se fazem companhia. Inicialmente, deixemos que a melodia preencha o espaço e fale mais alto que as palavras. Eleve o volume e curta a primeira faixa musical de hoje.
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0: O eco sentimental da música anterior ainda ressoa no ar. E seguindo essa mesma sequência, trazemos agora mais uma música para continuar com nossa saga.
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0: O final da canção ecoa, deixando uma marca de intensidade dos sentimentos experimentados até aqui. Vamos fazer uma pequena interrupção no Cidade em Love. Após o intervalo, continuamos a celebrar o amor e as novas emoções neste espaço de romance.
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3: O regresso do Cidade in Love, cada pormenor é reanimado pelas palavras que aproximam corações. Nesta atmosfera singular, o romantismo ainda é a essência. Deixe-se capturar por essa onda que converte emoções em presença. Este é o momento em que a música segue revelando tudo aquilo que apenas o coração sabe interpretar.
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0: partida de cada acorde faz nascer espaços para sentimentos inéditos. Agora, deixemos que a seguinte canção preencha nosso coração.
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0: música estabelece o trajeto e cria a atmosfera ideal para um intervalo essencial. Um momento de pausa no Cidade em Ló. No nosso retorno, as melodias que você ama seguirão tocando com todo o romantismo que caracteriza nossa programação.
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1: 10:35.
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1: O Cidade in Love retorna, envolvendo-nos com emoções que tornam cada momento singular. Aqui, cada termo se converte em refúgio e cada momento se enriquece de sentido. Continue a se deixar levar pela música, permita que ela envolva você e complete o encanto que apenas o coração pode compreender.
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0: A emoção não se esgota com o término da música. Ela se renova. A música que vem agora já inaugura essa renovação.
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0: Paixão Musical se conclui dando passagem para um intervalo rápido. Pausamos agora, mas fique ligado. Logo mais, continuaremos a encher este lugar com músicas novas que são puras emoções. Após o intervalo.
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0: Cidade in Love faz seu retorno reacendendo emoções que conectam corações. Logo mais, deixe-se guiar pelo ritmo da música que vem a seguir.
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0: O som pode ter cessado, mas o clima de romance continua presente. Já temos a próxima música pronta para prosseguir com essa atmosfera.
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0: outra música que alcança os corações. Hora de um breve pausa no Cidade em Love. Após o intervalo, retornaremos com mais emoções que fazem de cada momento algo único.
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1: O Cidade in Love está de volta, oferecendo-nos mais uma vez a possibilidade de viver plenamente as emoções que nos definem. São as melodias que transportam e mantêm vivas as emoções além dos momentos. Continuamos com essa versão especial.
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0: O eco do som anterior gravou-se profundamente, mudando o silêncio em recordação. E agora uma nova melodia se une para compor mais um capítulo desta saga emocional.
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0: Cidade 9 entra em pausa agora. Contudo, o romantismo segue vivo em todos os momentos. Eu, Ju Garcia, quero destacar que sua presença é fundamental para a realização deste encontro. Retorne após o intervalo para continuarmos com mais músicas e instantes que tocam o coração.
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0: Oi, Sivaldo, bom dia.
1: Alô, gente, bom dia, bom dia. Tem alguém ligado aí? Então, avisa a todos que cheguei, hein? Cheguei com Canta Brasil. Manhã, super manhã de segunda-feira, dia 3 de agosto de 2026. Muito bom dia pra você, bom dia, minhas amigas, bom dia, meus amigos. Bom dia pra você ligado na programação 99 em mais uma manhã. Bom dia, estamos chegando e a partir de agora até às 7, Sivaldo Miranda comanda o Canta Brasil. Para tocar a melhor música sertaneja, música de qualidade para toda a família ouvir. Aqui você sabe, é sempre com a sua participação pelo Zap 99, é 30310099. 30310099 é o Zap 99. Muito bom dia para todos, bom dia para você. Você que está em casa, no trabalho, onde quer que esteja, fazendo o que você quiser, com quem você quiser. Bom dia!
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1: Opa, Canta Brasil já tá no ar, pra nossa alegria. Bom dia, gente. São 5:02 na 99 FM, a Rádio Mais.
0: Oi, Sivaldo, bom dia.
1: Bom dia, meninas e meninos. Bom dia, gente boa.

0: Ainda tá escuro e a gente começa a fazer barulho no mundo sertanejo. Minha súplica de amor com Milionário José Rico. A gente começa assim o Canta Brasil de hoje. Bom dia, gente. Bom dia. Tudo bem, gente? Como estão todos? Estão bem? Nosso desejo sempre que todos estejam bem, tá? Que nosso Deus Pai Todo-Poderoso, Criador do céu e da terra, esteja presente aí na vida de cada um. Bom dia para todos. Chega para cá, seja bem-vindo. Seja bem-vindo à nossa programação. Para a gente é motivo sempre de satisfação ter você com a gente, né? É sempre motivo de alegria ter você aqui em nossa companhia. Bom dia para todos. 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Vamos nós, bom dia, são 5 horas e 7 minutos. Já tem alguém para falar comigo aqui? Já tem alguém para falar comigo? Então vamos nessa. Fala com a gente, solta a voz, bom dia, solta a voz.
1: Bom dia, Sivaldo.
0: Bom dia.
1: Eu gostaria de ouvir com Zezé de Camargo e Luciano, com a participação de Júlio Iglesias, Dois Amigos, sua Maria do Carmo Teixeira de Freitas.
0: Opa, Maria do Carmo Teixeira de Freitas, já tá com a gente, né, Maria? Bom dia. Obrigado aí pela companhia, obrigado pela audiência do programa Canta Brasil. Tá aí acompanhando já a programação 99 nesta super manhã de segunda-feira. Muito bom, bom dia, bom dia. Ei, meu bom amigo Homem do Campo, bom dia. Como é que tá? Tudo bem? Choveu essa noite, né? É uma chuvinha boa essa noite, tá? O solo aqui tá molhado, o asfalto tá molhado aqui. Então, quando o asfalto está encharcado ainda, mostrando molhado, é porque a chuva foi boa. Quando é chuva fraca, seca logo, mas aqui está molhado, está úmido. Vamos lá, gente, são 5 horas e 8 minutos no Canta Brasil. 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Vamos lá, tem mais alguém para falar comigo? Solta a voz no Canta Brasil. Bom dia. Solta a voz. Solta a voz.
2: Bom dia, Sivaldo Miranda. Aqui é Cidecão de Coqueiro, curtindo Canta Brasil. Gostaria de ouvir uma música com Leandro Leonardo, O Sonhador.
0: O Sonhador.
2: Feliz pra todo quem tá curtindo Canta Brasil. Ótimo início de semana pra você.
0: Pra nós. Pra todos nós, Sindecão de Coqueiro, tá com a gente também curtindo Canta Brasil nesta super manhã. Bom dia. Vamos nós. Canta Brasil.

José de Camargo e Luciano, com participação de Rúlio Iglesias, dois amigos, boa, né, gente? Bom dia, acordando, hein, gente? Acordando, tá na hora, tá? Ó, são 5h14.

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0: Vamos nessa, né? Vamos seguir aqui com o Canta Brasil. Bom dia, gente. Bom dia pra você. Bom dia, bom dia, bom dia, bom dia. Acordando. Acordando. Onde Teixeira já acordou? Vanessa. Bom dia, Vanessa. Já acordada também. Bom dia, bom dia. Bom dia, Érica. Érica da Cidade Baixa. E pegou o hábito de acordar cedo, foi? Foi você que ganhou um prêmio no sábado, um brinde sábado, não foi? Você ganhou um prêmio sábado aqui no programa? Foi sim. Ah, tá. Então tá bom. Pois é, pegou o hábito de acordar cedo, de ouvir o programa? Alguém indicou? Né? Teve sorte na primeira, né? Vamos lá, gente, são 5h20 no Canta Brasil. Bom dia, vamos acordando aí, tá bom? Vamos acordando, todo mundo acordando nesta manhã, tá? Pra nos fazer companhia, tá certo? Vamos nessa. Alô, Raquirama da região, bom dia. Meu amigo Oswaldo já acordou também? Olá, quem tá comigo solta a voz no Canta Brasil, bom dia.
3: Bom dia, Silvio.
0: Bom dia. Bom dia, João Batista.
3: Morte da Barcelona.
0: Vamos lá. Isso.
3: Eu quero que você roda a voz do Léo Magalhães, café da manhã.
0: Café da manhã. Certo.
3: E para os colegas que trabalham aqui.
0: Certo.
3: Aqui na Barcelona.
0: Uhum.
3: E para meu pai, Mauro Coqueiro. Para minha irmã, Tatiana. E Raí. E todos do Coqueiro gostaram da música. E Nova Lia também, para Betão.
0: Isso. Epa, bom dia, bom dia. Vamos nós, né? São 30 segundos, viu, João Batista? Bom dia, vamos nessa, são 5h21. É um sistema que automaticamente trava, hein? Vamos lá, bom dia. Soltando a voz no Canta Brasil.

0: café da manhã, café da manhã sem você, com Léo Magalhães no Canta Brasil. Vai um cafezinho aí? O meu tá bom, meu café tá bom, tá? Aquele cafezinho caprichado mesmo, tá bom no... com pouco açúcar, né? Porque açúcar demais faz mal, então tá desse jeito. Bom dia, gente, bom dia, tocamos também Leandro Leonardo, Sonhador, foram pedidas aqui em nossa programação, tá? Muito bom dia, tava falando do que choveu na madrugada, tá chovendo agora aqui em Itamaraju. Deixa eu contar um negócio pra vocês, tava vindo, né? Na hora que eu abri o portão da minha casa, e meu portão, na hora que destrava ele é um pouco barulhento, sabe? Faz tá, é barulho, não é bem baixinho assim, não. Ia passando uma senhora, eu acho que ela tava indo pra policlínica, marcar algum exame. E aí, na hora que ela olhou assim, eu falei... Aí eu saí, ela... Bom dia, eu falei, bom dia. Eu acho que não me conhece. Eu vi que ela ficou meio cismada. Aí eu acompanhei até aqui na emissora. Quando eu abri o portão, eu tava um pouquinho atrás. Aí ela ficou olhando assim pra trás. Mesmo da pessoa sozinha na madrugada, eu falei, meu Deus, será que não tem um filho, um irmão, um marido para poder acompanhar, gente, sair de madrugada assim, né? Por mais que aqui seja uma cidade tranquila, graças a Deus, mas é meio, sei lá, acho que é meio perigoso, né? Pode arriscar muito, não. Cidade tranquila. Cafezinho aqui, viu, gente, fazendo igual o Carlos Brito, cafezinho. Esse aqui sou eu mesmo que faço, né? Não é cappuccino, não, é café comum mesmo. Vamos nós aqui com o Canta Brasil. Bom dia, gente. Bom dia. Vamos acordando o pessoal aí. Ei, vaqueirama da região. Vamos acordar? Tá na hora, Nerival? Tirar o leite, Nerival. Tem que fazer queijo. Falar nisso, né? Até hoje eu tô esperando aqui, viu? Tá? Tô esperando até hoje. Cadê o povo de Massaranduba? Bom dia. Acorda também. Do Piau, bom dia. Né? Bom dia. Cachoeiro do Mato, bom dia. Pessoal daqui de Itamaraju, acorda. Tá na hora. Quem tá comigo, solta a voz no Canta Brasil. Bom dia, vamos lá. Solta...
1: Bom dia, Sivaldo Miranda.
0: Bom dia.
1: Bom dia do programa Canta Brasil. Aqui quem? É o Gênio do Sítio São Pedro. Sivaldo, se você pudesse, fala pra nós aí. Zé Camargo Luciano, Madrugada é Meu Olhar. Agradecendo pra todos que estão na sintonia. Nós possamos ter uma excelente segunda-feira, um bom início de semana.
0: Muito bom.
1: Que Deus abençoe a cada um de nós.
0: É bom,
1: bom
0: né?
1: Dia, Sivaldo. Bom trabalho.
0: Dia. Valeu, cara. Obrigado. Bom dia. Gente do Sítio São Pedro, tamo aí. Tamo junto, vamos nessa, Canta Brasil.
2: Oi, Sivaldo, bom

0: deve estar me perguntando, é, o sistema aceitou? Aceitou sim, porque na outra tem participação, né? Aí, pra ele já é cantor diferente, pro sistema, né? Bom dia, gente, vamos nós, 5h35.
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0: Vamos conferir como está o tempo em algumas cidades aqui da região. Vamos lá, começando por Itamaraju, que registra nesta manhã ventos a 3 km por hora. São ventos fracos, né? A umidade relativa do ar está em 98%. Visibilidade comprometida aqui na região de Itamaraju, viu, gente? Tem muitos pontos com neblina, tá? Além da pista muito escorregadia. Ó, tá chovendo nesse momento em Itamaraju. Chuva fraca, mas tá chovendo. Temperatura, segundo o serviço de meteorologia, é de 18 graus, tá bom? Vamos conferir Vereda como está? Vereda registra ventos a 3 km por hora. A umidade relativa no ar está em 98%. Visibilidade também exigindo cuidados. Manhã de céu parcialmente nublado, temperatura 18 graus também em Vereda. Vamos para Jucuruçu. Jucuruçu com ventos a 6 km por hora. A umidade relativa do ar está em 91%. Visibilidade também com alguns pontos comprometidos na região de Jucuruçu. Manhã de céu é majoritariamente limpo, poucas nuvens. Temperatura em Jucuruçu é de 18 graus. É todo mundo registrando 18 graus, todas as cidades. Vamos a Itabela. Itabela com ventos a 4 km por hora. A umidade relativa do ar está em 94%. Visibilidade muito comprometida na região de Itabela. Céu nublado em Itabela, temperatura 19 graus. Agora, Prado. Prado com ventos a 8 km por hora. A umidade relativa do ar está em 88%. Visibilidade também exigindo cuidados. Tem muitos pontos comprometidos na região de Prado. Céu parcialmente nublado, temperatura 21 graus. Vou conferir aqui a Alcobaça se dá a mesma coisa. Alcobaça, a mesma coisa de Prado, ó, gente. A mesma coisa, né? Só muda a temperatura. A temperatura em Alcobaça. Não, a mesma coisa também. Mesma coisa a temperatura. Vamos lá, vamos a Teixeira de Freitas. Teixeira de Freitas registra ventos a 3 km por hora. A umidade relativa do ar está em 98%. Visibilidade também exigindo cuidados, tá bom? Tem pontos comprometidos na região de Teixeira de Freitas. Céu parcialmente nublado, temperatura 18 graus em Teixeira de Freitas.
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0: Vamos aqui com Canta Brasil. Bom dia, bom dia. Bom dia, manda um abraço aqui para meu amigo Renan Casagrande, tá aí ouvindo Canta Brasil, tá na volante, cuidado na estrada aí, viu? Meia escorregadia aí, ó, essa pista aqui na região. Valeu, um abraço para ele, pro colega dele que tá aí junto. Bom dia, muito obrigado, tá? Pessoal que tá acordando, pouco a pouco acordando. Ei, bom dia. Ei, professor. Acordou também, né, professor? Aliás, acertou aí, né, professor? Tava fora da sintonia, era? Acontece, viu? Acontece. Quem tá comigo nesta manhã, solta a voz no Canta Brasil.
12: Bom dia, bom dia, Sivaldo Miranda.
0: Bom dia.
12: Que é João Batista de Gide Freitas.
0: Fala pra gente. Oi.
12: Deus, meu amor.
0: Conta pra nós.
12: Te adoro Sampaio.
0: Certo.
12: O título da música, se não me engano, é o Cachorro Giló.
0: Cachorro Giló?
12: Ouvir de gostar dessa música para minha irmã Vaz Alegre, Dinha, Reginaldo, Vera Lúcia, para todos os ouvintes dessa rádio maravilhosa, líder de audiência. Obrigado, Sivaldo. Solta a voz.
0: Oh, Edu, eu não.

0: vocês também andei, meu irmão.
1: É, rapaz.
0: Tomar umas 4 injeções e muito remédio. E aí, essa semana, eu tive fisioterapia marcada e tomar vergonha na cara, procurar uma academia, uma caminhada que eu já comecei, né? O Valdão manda pra gente aí. O Fera da Voz, Zé, Milionários é Rico com a música Tempestade de Amor. Um abraço, meu amigo, bom dia.
1: Valeu, professor. Cuidar da coluna, moço, cuidar da coluna. Não pode dar moleza, não. Não possa. Não pode vacilar, não, tá bom? Cuidar da coluna direitinho. Coluna não se brinca, tal da coluna é desgramada. Ah, um amigo me cobrou porque eu não contei aquela resenha do meu primo, né? Eu acho que eu vou contar hoje. Eu tava esperando, eu queria falar com ele, por sinal ele passou lá em frente à minha casa essa semana. E era pra perguntar a ele se o que resolveu lá na vida dele. Acabei esquecendo, né? Mas também ele passou rápido. Eu tenho que contar essa, rapaz, de um primo. Eu vou me certificar com ele o que ele resolveu. O que tem de gente curiosa. Ontem eu cheguei no lugar, fui passar o domingo aí na casa de amiga e encontrei com as duas pessoas. Aí, ô Simaldo, que resenha é aquela do seu primo que você não conta? Perdeu a coragem? Falei, rapaz, calma, a gente chega lá. Deixa eu ver, tem mais alguém aqui acordando? Mais alguém que acordou? Bom dia, Sivaldo. Manda uma música aí com o Léo Magalhães pra nós aqui na Fazenda Caraí. Obrigado, Merlande. Tá acordando tarde, hein? Toquei Léo Magalhães há pouco instante, viu, Merlande? Você tá dormindo demais, viu, Merlande? Mas daqui a pouquinho a gente toca, tá bom?

0: voz, hein, gente? Ô, Jesus, bom demais. Gente, bom dia, são 5h54 no Canta Brasil, Milionário José Rico, aqui também tem o Dado Sampaio, na programação 99. Bom dia, Helena, tá ouvindo o Canta Brasil aqui no centro também, acompanhando o Canta Brasil, muito obrigado, viu? Obrigado pela companhia, bom dia. 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Ó, bom dia, são 5h56, manda um abraço aqui para todos os taxistas que acompanham o Canta Brasil, muito obrigado, bom dia, você que tá no volante, ei, meu amigo caminhoneiro, os amigos caminhoneiros do Brasil estão no volante, estão aí na estrada, cortando o estradão, bom dia também, muito obrigado pela audiência, muito cuidado, pista escorregadia aqui na região extremo sul da Bahia, tá? Choveu um pouquinho em alguns pontos aí, então é preciso ter muito cuidado, tem muita neblina também. Aqui na região de Itamaraju, por exemplo, tem muita neblina, tem que ter muito cuidado aí, tá bem? Muito obrigado a todos aí pela carona. Alô, frentistas! Bom dia também aos frentistas. Bom dia pra você, minha amiga dona de casa, que já acordou, tá firme aí, já? Já cuidando, já fez o cafezinho, já fez o café, maridão tem que sair pro trabalho, o filho tem que ir pra escola e tudo isso, então tem que contar sempre com a sua eficiência, né, minha amiga? Para fazer tudo direitinho e manter a casa em ordem. Um abraço para você. Bom dia. Cheirinho no café. Já fiz o meu aqui. O meu já assim, já tô enjoado do cheiro já. Então o cheiro que tá vindo de café é da sua casa, tá bom? Ninguém acorda cedo aqui nesse meio aqui, ó. São pouquíssimos nesse trecho aqui, nesse setor aqui da rádio aqui, ó. Nesse hall aqui de 100 metros, são poucos que acordam cedo. Ai, ai, vamos nós, né, gente? Bom dia.
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0: São 6 horas no Canta Brasil. A mensagem de hoje tem como título Um Ângulo Especial. Eis a mensagem. Era uma manhã de um dia de semana, desses de céu aberto e muito sol. Um trabalhador dirigiu-se para seu local de trabalho. Passando em frente a um templo religioso, decidiu entrar. Era uma sala muito ampla e ele sentou num dos últimos lugares, bem ao fundo. Ali se pôs a fazer sua oração cheia de vida, dialogando com Jesus. Ouviu então, em meio ao silêncio, uma voz de alguém, cuja presença não tinha percebido. Escute, venha aqui, venha ver a rosa. Ele olhou para os lados, para a frente, e viu uma pessoa sentada num dos primeiros lugares. Levantou-se e a voz falou outra vez: venha ver a rosa. Embora sem entender, ele se dirigiu até a frente e percebeu que sobre a mesa havia realmente um vaso, no qual estava uma linda rosa. Parou e começou a observar o homem maltrapilho, que, vendo-o hesitante, insistiu: venha ver a rosa. Sim, estou vendo a rosa, respondeu, por sinal muito bonita. Mas o homem não se conformou e tornou a dizer: não, não, sente-se aqui ao meu lado e veja a rosa. Diante da insistência, o trabalhador ficou um tanto perturbado. Quem diria, quem seria aquele homem maltrapilho? O que desejaria com aquele convite? Seria sensato sentar-se ali ao lado dele? Finalmente venceu as próprias resistências e se sentou ao lado do homem. Veja agora a rosa, falou feliz o maltrapilho. De fato, era um espetáculo todo diferente. Exatamente daquele lugar onde se sentara, daquele ângulo, podia ver a rosa colocada sobre um vaso de cristal, num colorido de arco-íris. Dali podia-se perceber um raio de sol que vinha de uma das janelas e se refletia naquele vaso de cristal, decompondo a luz e projetando um colorido especial sobre a rosa, dando-lhe efeitos visuais de um arco-íris. E o trabalhador, extasiado, exclamou: é a primeira vez que vejo uma rosa em cores de arco-íris. Mas, se eu não tivesse me sentado onde estou, se não tivesse tido a coragem de me deslocar de onde estava, de romper preconceitos, jamais teria conseguido ver a rosa num espetáculo tão maravilhoso. É preciso saber olhar o outro de um prisma diferente do nosso. O amor assume coloridos diversos se tivermos coragem de nos deslocarmos do nosso comodismo e romper com preconceitos para ver o diferente e o novo. Há uma rosa escondida em toda pessoa que não estamos sendo capazes de enxergar. A necessidade de sairmos de nós mesmos de nos dispormos a sentar em um lugar incômodo, de deixar de lado as prevenções para poder ver as rosas do outro de um ângulo diverso. Realizemos essa experiência hoje em nossas vidas. Procuremos aceitar que podemos ver um colorido especial onde, para nós, nada havia antes, ou talvez, de acordo com o nosso modo de pensar, jamais poderiam ser vistas outras cores. Pense nisso. Bom dia.
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0: Bom dia, gente. Bom dia, bom dia. Vamos acordar? Vamos acordar na sua manhã de segunda-feira. Manhã de segunda-feira, dia 3 de agosto de 2026. E aí, tudo bem? Um ótimo dia para todos, né? É o que nós desejamos. Que o nosso Deus Pai Todo-Poderoso, Criador do céu e da terra, esteja presente em sua vida, em seu coração, no leito da sua família. Paz, amor, alegria, muita saúde para todos, tá bom? É o que nós desejamos. Bom dia, gente. Bom dia, minha amiga. Bom dia, meu amigo. Manda aí sua mensagem, participe do Canta Brasil 30 31 0099, é o zap 99, tá? 30 31 0099. 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Bom dia, bom dia. Bom dia pra você, bom dia. Quem tá aniversariando hoje? Muitas felicidades, muitos anos de vida, saúde, alegria, muitas bênçãos para todos que estão aniversariando. Bom dia, gente. Eu tô devendo uma música de Léo Magalhães, né? Ah, foi, é. Agora vai acusar, vai sim. Mas já dá pra tocar. Já libera já. Bom dia, vamos nós. Ô, Érica, vamos lá. Vou tocar agora também, tá bom? Depois de Léo Magalhães é que você pediu. Certinho, vamos nós. Canta Brasil! Hora do café.

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21: Depois do café, a gente já tá de volta aqui com Canta Brasil. Bom dia. Bom dia pra série aí no bairro Liberdade. Ouvindo Canta Brasil, bom dia. Muito obrigado. Obrigado pela companhia, bom dia. Mandar um abraço pros meus amigos civícolas aí nas aldeias. Ouvindo também o Canta Brasil, muito obrigado. Bom dia, bom dia. Vamos acordando aí, pessoal, viu? Vamos acordando. Maria, bom dia, Maria. Maria. Esqueci o sobrenome dela agora, Maria. Como é o nome? Aí do 45, né? Ouvindo Canta Brasil também, muito obrigado. Bom dia, tudo bem? Tudo na paz? Vamos que vamos, né? Né? Vamos que vamos aqui com Canta Brasil. 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Ó, mandando alô aqui pro pessoal que tá acompanhando a gente aí em Campo Alegre. Bom dia, Carlito. Tá na hora de levantar, cabra. Tá na hora de levantar, moço. Desperta pra vida aí, viu? Desperta pra vida. Bom dia. Bom dia, Sivaldo. Aqui é a Valéria. Manda uma música pra mim. Ô, Valéria, como é que tá? Tudo bem? Obrigado aí pela companhia também, tá bom? Tá acompanhando o Canta Brasil nesta super manhã. Muito obrigado, bom dia. Pessoal acordando, né? Canta Brasil.

0: canta, canta Brasil, Chico Rei Paraná, o que mata é a solidão, Tarley Nelson, paixão mal resolvida. Gente, você já imaginou, de repente você ir morar numa casa e de lá você começar a ouvir barulhos estranhos numa casa? Nessa casa? É panela batendo? É a vassoura, o barulho da vassoura varrendo a casa? Hã? Alguém já passou por isso? Já? Alguém já pensou nisso? Bem, isso aconteceu com uma pessoa. Não posso falar para quem é por enquanto, não posso, resenha, mas ele teve que sair da casa. Cada um ficou uma semana na casa. Primeiro dia foi dormir e tal, cansado, dormiu. Segundo dia, começou a ouvir uns barulhos estranhos, né? Uma coisa que estava abrindo a porta do armário, e aí começou. E aí, né, dois corajosos, ele e esposa, né, ele e esposa. Coragem que eu vou te contar. Aí, num desses dias, ele ouviu um barulho no quintal, aí levantou, será que é ladrão querendo, será que é algum indivíduo querendo roubar a casa, né? Na casa? Aí ele foi lá, abriu, olhou a porta, fechada normalmente e tal, foi no fundo, acendeu a luz da área, assim, não tinha nada, absolutamente nada no quintal. Voltou. Meu amigo, me parece que foi na terceira noite, acho que é a terceira noite. Aí pronto, a partir daí ele não conseguiu dormir mais. Não dormia mais na casa. Na terceira noite ele teve que sair correndo. Tentou ligar o carro na garagem, tentou ligar, não conseguiu. E olha o carro dele bom, é carro bom. Não é um carro novo, mas é um carro bom. Um carro que bem, manutenção em dia e tal. Ele não conseguiu ligar o carro. Ele correu, mas no que ele correu para ligar o carro, a mulher dele já estava lá no portão, abrindo o portão para sair. Ai, ai, não conseguiu ligar o carro. Acredite, gente, não conseguiu ligar o carro. E aí ele saiu também, correu, deixou tudo lá, carro e tudo. Dia amanheceu, ele foi lá, ligou, bateu a chave no carro, ligou normalmente o carro. Aí pronto, fugiu da casa, falou, nessa casa não moro mais não. E saiu mesmo. Eu não sei se ele voltou lá para pegar as coisas dele, móveis, esse negócio, não sei. Acho que voltou, né? Eu vou me inteirar disso aí. Mas pensa na situação. Ele conta isso numa graça que eu vou te contar, viu? Ele conta numa graça. Ai, ai, vamos lá. Quem tá comigo nesta manhã, vamos lá, solta a voz. 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Solta a voz no Canto
1: bom
0: Brasil.
1: Dia, bom dia, Sivaldo.
0: Bom nada. Dia. Fala, cabra bom.
1: Tá gostoso, hein?
0: É, tá bom.
1: Sivaldo, nada, quer que você toque aí pra nós aí. Milionário José Rico, a sua escolha.
0: Ih, já tô.
1: Beleza? Vendo. Um abraço, meu amigo.
0: Vou ver valeu, se tem valeu, alguma.
1: Júlio do táxi.
0: Ô Júlio. Ativa. Tá na batalha, né? Já tá na batalha. Vou ver se tem algum aqui disponível, porque já toquei duas hoje de Milionário José Rico. Duas. Não sei se você, seu sistema vai aceitar. Se não aceitar, a gente toca outra, né? A gente vai pra frente. Segue, não pode parar. Não pode parar. Manda alô aqui pro pessoal de Montinho. Bom dia. Bom dia, pessoal de Montinho. Muito obrigado. Obrigado pela companhia. Obrigado pela audiência. A rapaziada que curte o Canta Brasil... Aí, Pirajá, Piragi, bom dia. Deu a da graça, né, gente? Aparece aí, vamos nós. Bom dia, vamos.

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18: Olá, aqui com Canta Brasil. 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Ô, cara, responde aí, deixa eu ver se ele vai responder. Deixa eu ver se ele vai responder aqui pra contar pra vocês, tá? Ei, mas tem gente curioso, viu? Bom dia pra Aparecida, da Pontinha, conheci a Aparecida. Encontrei com a Aparecida lá na Pontinha. Aliás, lá na Pontinha não, encontrei com ela aqui da Marajô. Ela se apresentou, a Sivaldo Miranda. Muito obrigado, viu? Viu, Aparecida? Bom dia. Um abraço pra você. É da Pontinha, ouvindo Canta Brasil. Obrigado. Ô cabra, atende aí o telefone, sacana. Fala em Pontinha, ontem estava vindo daquela região lá, daquelas bandas de lá. Era já no final da tarde, início da noite. Gente, e um cachorrinho pequenininho mesmo, novinho, cachorrinho, na pista. Tava aquele cachorrinho assim na pista, cara. Aí a só vi quando a mulher falou assim, falta um cachorro. E eu tava vendo, eu falei, eu tô vendo. Aí eu parei, né? Parei o cachorro, claro que não ia atropelar o bichinho, não. Aí, rapaz, aí vai pegar essa caixa, pega esse cachorro. Olha, aí fomos buscar numa casa e outra pra ver de quem era o cachorro. Quase que trazia pra Itamaraju. Quase que trazia, deixa o bichinho, eu sou mais pequenininho mesmo, novinho, aquele cachorro. Tem um mês, será? Tem um mês, olha lá se tem um mês. Fica novinho o cachorro, sozinho, no meio da pista. E aí até um moço falou assim, ah, eu sei de quem é esse cachorro, eu queria até roubar esse cachorro, mas fica aqui

Abraço, viu? Obrigado aí pela companhia. Bom dia. Bom dia. Tem gente curioso que eu vou te contar. É, bom dia. Mudar o nome? Bom dia, Civildo. Bom dia, Civildo. Querido. Ai, ai, ai. Vamos nós.

0: por esse momento maravilhoso.
1: Eu que te agradeço, maravilhoso.
0: Obrigado.
1: E você tá aqui com essa voz linda.
0: Obrigado.
1: Do interior de São Paulo.
0: Obrigado pela oportunidade de sempre.

0: Deus.
1: Hora de ir embora, viu, gente? Deixando aqui um grande abraço a todos, agradecendo pelo carinho e pela audiência, agradecendo principalmente nosso bom Deus por ter permitido que estivesse aqui mais amanhã juntinho com você, tá bom? Na programação 99, chegando aí o Café Rural, em seguida tem Ulisses com Manhã Mais. Meio dia a gente se fala no Tribuna. Ótima segunda a todos. Tchau, gente boa.
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0: Muito bom dia, amigos. Bom dia, pessoal. Bom dia a todos. São 7 horas, 12 minutos, mais um. Nós estamos ao vivo em mais uma edição do programa Café Rural. Felipe, vamos ver o que a gente consegue fazer aqui para dar uma melhorada. Estou usando aqui hoje, invadindo, né? Não sou MST, mas estou invadindo o terreno dos outros aqui hoje. Estou no escritório do meu amigo Renan, time da Eletro Rural, fazendo um programa ao vivo. Não poderia deixar de fazer esse programa hoje, num dia tão importante, num dia tão especial. Toda essa farsa da pandemia, vocês lembram, né, gente? Bolsonaro tinha razão, viu? E agora o Congresso americano teve acesso aos documentos. Aquele médico charlatão picareta lá, o infectologista americano, que comandou aí a nível de mundo a picaretagem envolvendo aí a Covid. Pois é, agora caiu-se por terra, né? Mostrando que realmente os medicamentos que era defendido pelo presidente Bolsonaro tinha eficácia, mostrou sua eficácia comprovada aí ao longo, nada melhor do que o tempo. O tempo, ele responde todas as coisas, na verdade. Então, aí agora está, tá? Para que todos possam ver como que era a situação, tá? São 7 horas 14 minutinhos, 7 horas e 14 minutos desta segunda-feira, dia 3. Dia 3 de agosto, amanheceu aqui em Tamaraju, essa madrugada, madrugada de chuva. Aqui tem uma visão maravilhosa, um vale. Pensa numa paisagem muito bonita aqui na residência do meu amigo Renan e André, aqui o pessoal da Eletro Rural em Tamaraju, de onde nós estamos ao vivo nesta edição do programa Café Rural, tá bom? Trazendo, queria trazer um pouco dessa repercussão, como que isso está repercutindo. O Congresso americano foi para cima e descobriu o diário, descobriu os documentos desse infectologista que ele comandou aí toda essa campanha da Covid, fazendo as pessoas vacinarem aí, muita gente vacinou, e eu ainda tomei uma dose dessa porcaria que não serviu para nada, sabe? E hoje aí tá aí o resultado. Gente, um dia após o outro, uma noite no meio. Não tem nada melhor do que isso para mostrar o que realmente é fato, que realmente não é fato. Felipe, eu vou fazer o seguinte, Felipe. Vou trazer, nós vamos trazer agora as informações com relação ao tempo. Pode rodar nossa vinheta e já vamos trazer as informações meteorológicas.
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0: Muito bem, amigos, são 7 horas 16 minutos desta manhã. Amanhã é bastante tempo fechado, tempo um bocadinho duvidoso aqui onde nós estamos. Aqui em Tamaraju, mais inclinado para chuva. Vamos ver, Renan acabou. Ok, meu amigo Renan aqui da Eletrobras acabou de trazer um café. Boa. Um café especial aqui para a gente. O Felipe, eu te trouxe e coloquei as informações com relação. Eu te passei as informações, alguns mapas para a gente dar uma olhada, viu, Renan? Renan, que trabalha, quem precisa trabalhar muito nessa parte elétrica no, na zona rural, esse mês de agosto tá meio barril, viu? Mês de agosto tá muito inclinado mesmo para chuva. Tá bem distribuído, tá parecendo mais chuvoso do que o mês de julho, para você ter uma ideia. A tendência é que esse mês fique mais chuvoso do que o mês de julho. Eu acabei de mandar aí agora um pouco das imagens. Enquanto isso, Felipe, eu vou. Vou tentando por outras vias aqui, nego. Você me. Só atualizando aqui. Enquanto te passei essas informações. Não, não vou querer.

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0: Muito bem, pessoal, são 7 horas e 22 minutos. Nós tivemos uma pequena interrupção, mudando também aqui o nosso sistema, partindo para aqui para um pouquinho mais tecnologia. Gente, trazendo aqui agora as informações, Tamarajuque nesse momento está registrando 19 graus. Amanheceu chovendo, o tempo está muito fechado, mas o wet weather ainda está mostrando que para hoje é possível que o tempo fique firme aqui para Tamarajuque. Está bem inclinado para chuva, né? Na verdade, o que traz na informação do Act Water, períodos de chuva com períodos de sol também, aberturas de sol para hoje, tá? Tem essa previsão. E ela vai ganhando mais força a partir desta quarta-feira. Os próximos 4 dias, está prometendo chuva aqui para Itamaraju, períodos, os próximos 2 dias, tanto para hoje quanto para amanhã, a previsão é de que a chuva matinal, logo depois, aberturas de sol. Agora, para dia 5, terça, quarta-feira, a previsão já é de um dia mais chuvoso, mais inclinado para a chuva. Quinta-feira também ainda deverá chover. E agora o que não tem para esse mês de agosto, que não está aparecendo muito aqui, é frio. Apesar de que agosto tradicionalmente é um mês mais frio, para este, eu estou dando uma olhada aqui nas máximas, 27, 28, 29, 30, até 32 graus. Então está variando aqui de 27 a 32 graus para este mês de agosto, e as mínimas. Com relação às mínimas, 16 a madrugada, 17 e 18, parece que o dia mais frio foi hoje. Tudo que eu estou olhando aqui para frente está a partir dos 18 graus. Ó, 16, 17 amanhã, 18, 19, 20 para este restante de agosto. Então, parece que o frio que tinha de fazer já foi feito já, tá? Dando uma olhada aqui, não tem essa previsão toda mais. Agora, dando uma olhada para o mês de setembro, para a gente ver como que fica esse mês de setembro também, é bom dar uma olhada, tem muita gente já na curiosidade, enquanto agosto está mostrando aí que nós teremos aí um mês abençoado de boas chuvas ainda, o mês de setembro, por sua vez, já ainda tem um pouco de chuva, da primeira quinzena de setembro, ainda está mostrando chuva. Por que que nós estamos dando uma olhada já para o mês de setembro? Por conta estão se falando tanto no El Niño, a gente está olhando, observando, muitos produtores abrindo mão dos seus rebanhos, tomando várias precauções, se preparando com suas aguadas, se estruturando para que se vier ver se sofre um pouco menos. Não tem como não sofrer quando a gente é atingido por um fenômeno desses. Por hora, em 2015, 2016, choveu até o final de agosto. Depois, setembro, outubro, novembro, dezembro, sol. Foram setembro, outubro, novembro, dezembro, 4 meses de sol. Aí eu lembro que ele, por volta do início de janeiro, primeira semana de janeiro, bateu uma chuva boa com todo mundo, aquela felicidade, mas aí ela sumiu novamente e aí começou a pingar final de abril, início de maio e voltando à normalidade em julho de 2016. Pelo que está mostrando aqui, não está seguindo a mesma tendência, não, pelo menos por hora. Claro, nós estamos no início de agosto, para 15 dias a previsão ela é mais assertiva, e quando você parte com ela para mais prolongada, aí já não vai mesmo batidão. Nós vamos acompanhando de perto todo esse radar meteorológico para ver como que vai ficar essa situação para esse mês de agosto e também para o mês de setembro. Estou dando uma olhada aqui agora para Teixeira de Freitas, para ver como que fica a situação meteorológica para esses próximos dias, também para Teixeira, dando uma olhada no geral do extremo sul, que eu estava olhando agora nas primeiras horas do dia, está bem distribuído o mês de agosto para boas chuvas ainda, viu, gente? Eu até estou surpreso com esse mês de agosto. Olha, Teixeira aqui, muita chuva nessa primeira quinzena do mês de agosto, tem chuva para os próximos 4 dias, intercalados com períodos de sol, chuva mais matinal. Aqui da Baraju também ainda está bastante fechado, estou olhando aqui agora. Gente, agora a partir do dia 10, do dia 10 ao dia 15, muita chuva prevista aqui para o extremo sul da Bahia. De 10 a 15 de agosto, aí depois do dia 15 o pessoal vai conseguir trabalhar. Para quem está na parte elétrica mesmo, amigo Renan aqui da Eletro Rural, precisa dar com um time nessas propriedades aí, cuidando da parte elétrica dessa turma, essa primeira quinzena fica meio barril, né? Apesar de que uns 3, 4 dias ainda vai dar para trabalhar. Depois, chuva no pelo até o dia 15 de agosto. Bom, é o que nós temos no nosso radar meteorológico para hoje. Amigos, muito bom dia a todos. Eu sou Carlos Brito, estou falando hoje aqui do escritório do meu amigo Renan, em Itamaraju, que nós estamos linkando com a Rádio 99FM. Nós estamos linkando com o nosso estúdio em Teixeira, e de lá a gente volta para Itamaraju, no link ao vivo, através da Rádio 99, transmitindo para todo o extremo sul da Bahia, uma lasca de couro do Espírito Santo e pelo menos uns 4 fios de costela das Minas Gerais que prestigiam o café Brau através da 99 e para o Brasil e o mundo através das nossas mídias sociais. 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Vamos trazer agora o nosso bloco completinho, com todas as empresas parceiras aqui do programa Café Rural. Na sequência, as últimas informações com relação ao mercado do café, do cacau. O cacau registrou alta no fechamento da semana. A gente traz os bastidores e as últimas atualizações dentro de instantes.
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0: De volta com o programa Café Rural, diretamente aqui de Itamaraju. Tomando posse do escritório do meu amigo Renan e Dona Andréia aqui, time da Eletro Rural, tomando um cafezinho especial nesta manhã gostosa, começando a semana sob a proteção de Deus. Reforçando novamente, Bolsonaro tinha razão em relação à pandemia, tá vendo, gente? O tempo mostra todas. A grande mídia e a responsabilidade desse povo, nenhuma notinha de pedido de desculpas, né? Reconhecendo, né, que o homem tinha razão, mostrou mostrando a eficácia da cloroquina, da ivermectina, mostrou que as vacinas não serviu praticamente de nada, e hoje vem tudo à tona. E você vê o que a politicagem faz, né? É muita treta, muita coisa ruim, sabe, gente? E a gente sendo vítima de tudo isso. Eu ainda tive que tomar pelo menos uma dose daquele troço, daquela porcaria, daquela vacina. Ainda fundei uma dose. Tive que viajar, pegar o avião, tinha que ter aquele troço lá. A gente foi obrigado a tomar aquele tempo. Uma. Meu amigo Renan tomou umas quatro aí. Só uma também? Só uma também. Bom, vamos falar do mercado? Dando uma olhada aqui agora, 7h34. Estou dando uma olhada aqui agora, o petróleo Brent está caindo 4,88%, recuando agora no mercado internacional. O barril um pouquinho acima dos 83 dólares agora na abertura do mercado. O café arábica está caindo agora 1% nesse momento. Deixa eu ver se eu consigo abrir aqui melhor aqui toda a lista desses principais produtos. A gente traz aqui com mais detalhes. Estranho. Percebe por aqui, vai. Estou tentando abrir aqui a lista completa de todos os produtos, mas o computador aqui está um pouco. Indicadores. Não está indo. Para abrir aqui no mercado, acho que a limitação aqui do site, por causa da assinatura no aplicativo, quando a gente parte para o site, não estamos conseguindo. Estava querendo dar uma olhada aqui no café, no Conilon, para ver. O arábico, eu sei que está caindo um pouco agora, nos contratos para dezembro, recuando 1% nesse momento, estava caindo mais nas primeiras horas do dia, agora deu uma melhorada agora, né? Está com ele aí também, né? Estou procurando aqui um indicador para o nosso café, na Bolsa de Londres, mas hoje não está abrindo aqui, não. Mas vamos lá. Dando uma olhada aqui no cacau. Cacau fechou a R$305 arroba. Informações aqui para o extremo sul da Bahia. O cacau convencional, 305. Nos dá aí, sai a saca aí, a R$1.220 o valor da saca de 60 quilos, tendo como base a informação da FAEB na sexta-feira. O mercado do cacau traz um preço superior a esse para o cacau convencional. De acordo com o portal Mercado do Cacau, o valor da arroba do cacau convencional fechou a R$319. 319 vezes 4 arrobas, nós estamos falando de R$1.276. R$56 acima do que está aparecendo aqui na FAEB. A FAEB faz o fechamento na sexta-feira, 11 horas. O mercado do cacau traz equalização no final da tarde. Então, tem meio dia a mais de informação. O cacau certificado, de acordo com o portal Mercado do Cacau, ficou em 357 vezes 4 arrobas, 1.428 para um cacau certificado. Lembrando, FAEB está apontando para o cacau de 305 arroba, informações da FAEB para o extremo sul da Bahia, a média Bahia para o cacau convencional, de acordo com o mercado do cacau, ficou em R$319. Cara, meu amigo Renan, Renan, obrigado. Tanto Renan aqui da Eletro Rural, meu amigo Renan lá do Prado, mandou para mim aqui o café contrato Londres. Fechando, está operando em alta agora, Londres, né? Deixa eu abrir aqui direitinho aqui. Londres, 1,60% de alta. Acabei de receber essa informação. O café arábica realmente está caindo e o café em Londres, o nosso café condão em Londres, está subindo 1,60. A informação, obrigado, Renan, pela informação, mandou aqui para a gente, que agora é uma ótima notícia. Vamos lá aos demais produtos. Agora trazendo as informações aqui. Estou conversando aqui simultaneamente com meu amigo Henrique, que é time da Blend Coffee. Passou para mim aqui informação do café, fechamento de sexta-feira a R$ 1.040, o valor da saca de 60 quilos tipo 7 e 8, tá? R$ 1.040, preço da Blend no fechamento do mercado na última sexta-feira. Quando partimos para a Pimenta do Reino, a Blend Coffee fechou a sexta-feira pagando R$ 25 no quilo da pimenta. São informações aqui que acabou de me passar aqui de acordo com o fechamento na última sexta-feira. A FAEB, dando uma olhada aqui se a FAEB tem mais informações, R$ 1.040, R$ 1.050 também está a referência de preço da FAEB no fechamento do mercado na última sexta-feira. Dando uma olhada nos demais produtos, a farinha de mandioca nas principais praças no estado da Bahia, oscilando de R$ 200 a R$ 295,00, o preço que está girando na Bahia. Lembrando que esse do Norte, R$ 295,00, fica no Ceasa de Salvador, tá bom? Mais um cadinho aqui, pimenta do reino, também R$ 25,00, referência da FAEB. Preço do milho na região oeste da Bahia, R$ 57,00 em média, que chega aqui para a gente bem mais caro, claro, por conta do custo com frete e outras coisas mais. Mercado do leite em algumas das principais praças da região, Eunápolis R$ 2,20, Iguaí R$ 2,30 e Tororó R$ 2,85, Jacobina R$ 2,60, Miguel Calmon, a FAEB traz levantamento de R$ 3,00. Esses preços de Eunápolis não dá nem para considerar. Se ignora o preço de Eunápolis, que sempre é uma praça mais complicada com a péssima informação que a FAEB consegue lá. Nunca bate, começa com os amigos lá, nunca bate a situação do preço. Pode falar, Renan. Assim, agora são 7 horas e 40 minutos, nós vamos fazer um rápido intervalo comercial, na sequência a gente volta, nesta segunda-feira muito gostosa e agradável, aqui em Itamaraju, estou de olho no tempo. Todos nós estamos de olho no tempo, agora esse mês de agosto e setembro, por conta do, tanto se falou no El Niño, no El Niño, no El Niño, a gente está aqui, né, de cabelo em pé, barba de molho aí, e a gente traz mais informações já no próximo bloco, hora de atualizar sobre as últimas atualizações no mercado do boi. Deu um salto na semana passada aqui, viu? A gente fala disso aqui a pouquinho.
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1: Estamos de volta com o programa Café Rural, às 7h45. Cadê meu amigo Renan? Cheguei, tá parecendo o Mário da Pinhalense aqui, ó. Tomei conta do escritório desse caboclo aqui, tá charmosão aí, rapaz. Meu amigo Renan, time da Eletro Rural aqui, invadimos o escritório dele, estamos tomando um café maravilhoso e aproveitando. Eu tenho que mandar aqui um abraço aqui para Vila dos Pandolfi, a Talvão, Tarlete, o Edson, e Renan falou que tem mais uma turma lá, que se a gente for falar o nome de todo mundo aqui, nós vamos passar aqui a semana toda e ainda não dá conta de falar dessa turma. Mas obrigado, pessoal, pelo carinho, pela audiência. Para vocês aí que estão aí na Vila dos Pandolfi aí acompanhando, prestigiando o programa Café Rural. Tantos amigos espalhados por toda a nossa região. O presidente Everaldo está aí na audiência. Ah,

Oba. E aí, vamos engordar o quê agora, né? Então diminuiu bastante a disponibilidade de animais, o que dá margem. A indústria tentou pressionar, derrubar o preço do boi, não conseguiu. E o cenário de sexta-feira, de fechamento de sexta-feira, houve aumento em 6, 8, 10 praças apresentaram elevação no fechamento de julho, no dia 31, na sexta-feira. Então, está aí, mercado físico, apresentando elevação. Inclusive, negócios bem acima dos 315, que está aqui na referência da FAEG, da Scott. Eu ouvi falar de negócio de até R$ 340. Pessoal aí de cima pagando R$ 340 aqui na região Extremo Sul. Isso não é preço nem do Freezer nem do JBS. Mas o mercado aí, tem muita gente aí do Sergipe, de outras regiões, buscar boiada, já ofertando R$ 340. E a fonte é segura, não é preço oficial aqui, mas os negócios estão girando aí para boiada de boa qualidade, volume, boa localização, está conseguindo preços aí bem acima do mercado. É uma notícia boa que a gente traz nesta segunda-feira para os amigos que nos acompanham. Preço de vaca gorda, preço de frigorífico, referência da Scott para o Extremo Sul, R$ 290 em média a vaca gorda está girando aí. Com relação à novilha, R$ 295 e R$ 300. Os preços estão girando nesse patamar aqui para nossa região. Quem deu a melhorada foi o preço do bezerro, tá? O bezerro subiu um pouquinho, o valor de referência foi para R$ 2.766, dividido por 6,5 arrobas, igual a R$ 425 de média. Bezerrada Nelore de boa qualidade, tá? De ótima qualidade, então consegui nesse preço. Estou olhando aqui, estou olhando toda hora, assustado não, estou de olho aqui no tempo, porque começou da madrugada, foi chuvosa, o dia começou chuvoso, Tamaraju, agora o sol parece que vai aparecendo entre muitas nuvens. Então, Bezerrada, tem negócios abaixo disso aí? Bruno Flores, meu amigo, abaixo de 425? Tem sim. Negócio de 350, 370, 380, 400 e no, na melhor dos mundos é 425 preço do bezerro de apartação de 6 arroba e meia, pelas informações da Scott Consultoria, tá? Ah, falando aqui da bezerra Nelore para Bahia. Nós estamos falando de 2.257, 2.257, dividido aqui por 7 arrobas, que nos dá uma bezerra aí de 322 de média, tá? R$ 322, 320. Alguns negócios de 350, sim, uma bezerrada boa, eu já vi alguns negócios já um pouco acima, mas para bezerra padrão para matriz, tá? Animal excepcional, ou de um plantel, um touro registrado, ou de inseminação artificial, que é provada aí para recria, para fazer matriz. Às vezes o pessoal consegue um preço um pouco diferenciado, como também temos inúmeros negócios abaixo desses R$ 320 de média para o preço do bezerro que a gente traz aqui, tá bom? Ah, hoje é um dia muito importante, essa segunda-feira, onde a gente está todo mundo chocado. Um dos principais assuntos das mídias sociais hoje, dos principais jornais sérios, é o escândalo envolvendo a pandemia, que agora vem à tona, mostrando a ineficácia das vacinas, mostrando que Bolsonaro tinha razão, sabe? Ele sabia que o Bolsonaro tinha razão. Na verdade, queriam derrubar o homem porque o homem não deixava o povo roubar. Depois que ele saiu, o que que a gente viu? A roubalheira atacando aí o país em todas as suas esferas. Lamentável. A gente traz essa notícia hoje, é um dos assuntos, desde ontem, mais comentados. Essa madrugada estava olhando nessas informações, depois que o Congresso americano descobriu o diário lá do homem que é um infectologista lá nos Estados Unidos. Foi um dos maiores comentadores dessa bagunça e tudo mais, que é para as mídias. E aí, o que que acontece? Agora tá aí a bagaceira, né? Recebendo aqui, aí agora a gente tá com essa notícia aí, Congresso americano descobriu a falcatrua e agora tá aí a situação, né? Para que todos possam ver. O homem tinha razão. O homem tinha razão, mais uma vez. E eu tava até vendo um comentário de Alexandre Garcia. Nada melhor que um dia após o outro. E eu acrescento, uma noite no meio.

0: O tempo ele se encarrega de todas as coisas. Tempo é o melhor aliado. Tempo descortina todas as questões. E aí, a gente começando essa semana com essa informação. Né? Isso ainda vai dar muito pano para a manga, principalmente agora, neste ano eleitoral. Bom, aproveitando, agradecer aqui meu amigo Renan, André, todo o time da Eletro Rural pela disponibilidade de nos ceder gentilmente esse espaço maravilhoso para começarmos essa semana muitíssimo bem, tá? Graças a Deus, pedindo a Deus muito discernimento, muita força para o trabalho, de olho em todas as questões, um ano desafiador para nós que trabalhamos no agro, e aí que acompanhamos o dia a dia do produtor, é um ano desafiador, não é, o produtor não está vivendo uma realidade. Aqui na nossa região, nós podemos dizer que ainda estamos vivendo um céu de brigadeiro, quando você parte para outras grandes regiões, aí onde o agro é muito maior e mais forte. Os produtores têm passado aí dias difíceis, principalmente na cultura do milho, na cultura da soja. As notícias não são as melhores, a gente vem acompanhando, mas Deus é grande e o que nós podemos fazer é pedir muito a Deus, interceder muito pelo produtor, muito pela nossa região, que Deus toque no coração das pessoas para uma tomada de decisão importante nesse ano. Nós estamos agora na iminência do início para valer do período eleitoral, já foram lançadas candidaturas, então agora, daqui a pouco, a partir do dia 16, começa para valer mesmo o período eleitoral, e aí vem toda a importância de uma análise profunda sobre o nosso voto, tá, pessoal? O Brasil chegou num limite, agora é a hora que a sua decisão, seu voto, vai fazer toda a diferença. Ou nós vamos melhorar esse país, ou todos nós vamos afundar juntos. E aí quem tem um couro mais fino vai sentir mais frio. Essa é a realidade, né? Que do jeito que vai, porque eu falo que para nós que estamos aqui, que nem um mais desprovido de dinheiro, nem o mais provido, né, Renan? Então, assim, quando você baixa renda, você tem uma assistência coberta do assistencialismo. Quando você é endinheirado, você tem a gordura do real, né? E para quem está na tábua do meio, que não tem nem o auxílio do governo, nem a quantidade de dinheiro. A nós cabe aí uma carga tributária de muitos impostos e muitas dificuldades. Tudo isso é fruto da decisão. Vamos avaliar, vamos analisar, pedir a Deus. Acho que agora, mais do que tudo, é pedir a Deus e avaliar qual tipo de país nós queremos para nós, para os nossos filhos. Fica assim então, tá bom? Boa semana a todos, fica essa reflexão, que Deus nos guarde e nos proteja. Amanhã nós estaremos de volta, certamente já do Estúdio Café Rural, em Teixeira de Freitas. E com novidades amanhã, tá, pessoal? Grande abraço, fiquem com Deus e até lá.
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2: Ai, maravilha! Bom dia pra vocês! E aí, tudo bem? Tudo tranquilo? Gente, segunda-feira, né? Já dia 3, é isso mesmo, 3 de agosto de 2026. Pois é, julho foi embora, passou rapidão, ninguém nem percebeu. E a gente tá chegando, né? Um dia assim, segunda deliciosa, na verdade. Uma segunda deliciosa, com aquele climinha gostoso logo manhãzinha, aquele climinha de frio. Pois é, já pode mandar mensagem, voz e texto pra quem você quiser no 3031-0099. A gente vai, começamos com a produção agora sim, hoje. Vamos ver se a gente consegue liberar sim a caixa premiada. Tá, você pode levar cenzão mais um super brinde aí, tá bom? 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Lá nas Minas Gerais, ele que adora um pedacinho de queijo com goiabada. O mineirinho. Tudo de bom pra você, feliz aniversário pra quem tá de nível hoje. Juntos e misturado até logo mais às 11, alguma coisinha. Logo depois vem Sivaldo Miranda com Tribuna Popular. Fica esperto porque a gente vai acumular, vamos ver se a gente consegue liberar uma quinta dica aí para a nossa caixa premiada, tá bom? Voltando o tempo, começando animado, segunda-feira, semana começando com Black Eyed Peas, I Got a Feeling, para começar o nosso programa de hoje. Bom dia, tudo de bom, beijo para você, tá? Vamos ficar juntinho aqui.

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1: 11h26, o programa tá começando ainda. A gente vai viajar um pouquinho no tempo. Saudades com o Like Else Family. A música é Love and Money. Bom dia, bom dia, bom dia.

0: essas primeiras de hoje, né? Julia B esteve também conversando no Lighthouse Family Group, Mais é Menos e Black Eyed Peas, abrindo o programa de hoje. Já já volto e já trazendo também as primeiras previsões astrológicas para hoje.
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0: Essa caixa premiada, então, gente, ó. 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Manda mensagem pra gente no WhatsApp mais aí, ó, 30-31-00-99. É segunda-feira, sei que bate aquela preguiça, mas a gente tem que liberar essa caixa premiada, tem que sair hoje, tem que sair. Aê! Seisão mais um super brilho.
1: Brasil.
0: Ai, meu Deus do céu, velho. Tá bom, chega. 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
2: Oi, uma ótima segunda-feira para você. Vamos começando a semana contando com a ajuda dos astros, Áries, Touro e Gêmeos. Sou Luana de Oliveira e, assim como você, sou do signo de Áries. Vamos saber o que os astros estão preparando pra gente.
1: Áries.
2: Ariano, a aparente impossibilidade não há de intimidar a sua alma. As coisas se dão como se dão, mas no meio disso, serpenteia a força de vontade, sempre imbatível e capaz de operar milagres. Agora você escolhe parar ou seguir. Claro que seguir, não é, Ariano? A cor pra hoje é o cinza.
1: Touro.
2: Oi, Touro. Apesar de cômodas, as contrariedades sinalizam que você anda promovendo reações, ou seja, você também incomoda. Aproveite o movimento e não busque aplausos nem elogios. Apenas siga em frente com suas pretensões. A cor pra hoje é o azul claro.
1: Gêmeos.
2: Oi, Gêmeos. Pense no custo de suas pretensões, mas não se agarre às limitações para decretar que seria impossível realizar nada sequer parecido. Nem tudo na vida é matemático. Há também a arte de inventar o que não existe. A cor pra hoje é o verde. Daqui a pouquinho, Câncer, Leão e Virgem.
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0: Música incrível, né? Pra essa segundona, então, pra começar a semana assim, com o pé direito, a música Frozen. Passando aqui no Meia Mais também, teve Gustavo Lima e o Luiz Fonsi, a música Vagabundo. David Guetta também com Tia Flames, passando Hugo Henrique e Lauana Prado, a música Dona do Mel. Vamos lá, que ouvinte já mandando áudio aqui pra gente, semana começando ainda. As segundas sempre bate aquela preguiça.
1: Bom dia, Ulisses, passa pra mim a música de Eros Ramazzotti, Aurora.
0: Sim, pra quê?
1: Eu peço especialmente pra você, Sivaldo Miranda, sim, seu Ronaldo, Dr. Solano, Alisson, Vaninha, Mica. E pra todo o Devais, eu venho essa rádio linda, maravilhosa, e uma boa segunda-feira com Jesus.
0: Prontinho, prontinho, daqui a pouquinho eu mando, tá bom? 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
1: Agora, a Suprema Corte retorna aos trabalhos nesta segunda-feira com pauta polêmica e expectativa sobre o Código de Ética. Essa sessão marca a retornada das atividades do semestre após o recesso de julho, com a expectativa de novos desdobramentos do caso Master, o escândalo do INSS e das emendas parlamentares.
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1: Pix pensão alimentícia. Sabe como funciona a nova lei e quem pode solicitar? A nova lei sancionada pelo governo federal muda a forma de pagamento de pensão alimentícia no Brasil e cria a possibilidade de transferência automática dos valores entre contas bancárias, mecanismos que ficou aí conhecido como o Pix Pensão.
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2: Gente, ninguém acertou ainda esse negócio. E aí, o que você acha? Me manda aí mensagem de áudio, porque tem a quinta dica hoje, na verdade, a quarta, né? Gente, ó, não faz barulho, não precisa de bateria. Se, é, você pode colocar no seu quarto aí. E qual será a quarta dica? Hã? Hã? Tem de todos os tamanhos. E aí? Nossa, seisão, mais um super vídeo pra você aqui, ó. Manda uma mensagem de voz agora. Não faz barulho. Não precisa de bateria. Você pode colocar no seu quarto e tem de todos os tamanhos. Brinde super bacana e mais seisão no Pix. Você pode levar aí na caixa premiada, rolando aqui 99. Se ninguém acertar, até o final do programa, a gente vai fazer mais uma sessão e acumular pra 150. E aí? O que você acha que tem na nossa caixa premiada? Hã? Daqui a pouquinho mais previsões astrológicas. Bruno Mars.

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2: Olá, de volta na programação. Agora você de Câncer, Leão e Virgem.
1: Câncer.
2: Oi, Câncer. A alma se sente aliviada quando pode se agarrar a alguma certeza, porque isso lhe brinda com suporte para decidir as ações que empreenderá. Porém, as certezas podem produzir equívocos, também quando não há verificação. A cor para hoje é o pink.
1: Leão.
2: Oi, Leão. O cenário vai aumentando de tamanho e complexidade. E sua alma começa a ser tomada de receios, os quais não têm muita lógica, mas mesmo assim provocam um impacto profundo. Será necessário seguir em frente apesar disso, viu? A cor para hoje é o marrom.
1: Virgem.
2: Oi, Virgem. As limitações irritam, porque a alma acredita mais em suas próprias visões do que nas circunstâncias limitantes a essas. No fundo, a situação, apesar de tensa e desconfortável, é um bom sinal de fé nas suas visões. A cor para hoje é o prata. Já, Câncer, Leão e Virgem.

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1: Bom dia, Ulisses. Bom dia. Deve ser um espelho, né? Um espelho, sabe?

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1: Olá, de volta na programação. Agora você, de Capricórnio, Aquário e Peixes.
0: Capricórnio.
1: Oi, Capricórnio. As tensões que são provocadas pelas coisas que as pessoas dizem, talvez sem intenção, só podem ser aliviadas conversando. No meio dos tumultos e tensões, procure encontrar um momento para dizer palavras que aliviem. A cor pra hoje é o amarelo.
0: Aquário.
1: Oi, Aquário. Você tem seus princípios e também suas pretensões. Mas o mundo é composto de uma diversidade enorme e muito ampla de opções encarnadas nas pessoas que acompanham você nessa parte do caminho. Inevitável conflito. A cor para hoje é o dourado.
0: Peixes.
1: Oi, Peixes. Neste momento, o nascimento de seus projetos precisa ser forçado, porque o cenário apresenta todas as adversidades possíveis e impossíveis para que isso não aconteça. Confie em seu taco e tome as medidas pertinentes. A cor para hoje é o vermelho. Galerinha, obrigada pela companhia, beijo e até a próxima, tchau!
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semana só começando. O que você acha que tem dentro da caixa premiada? O que você acha? Manda pra gente. Mandar aqui um bom dia especial pro Marcelo. Tá curtindo a gente, passou aqui na rádio. Valeu, Marcelo. Obrigado, velho. Obrigado, obrigado, obrigado, obrigado, obrigado. Ele é demais, ele é demais, ele é demais. Já passou a música do Raça Negra, já já pra ele aqui, ó. Tem um ouvinte aqui mandando um áudio pra gente. Bom dia. Apagou o áudio, né? Final do telefone 5237. E a gente segue no oferecimento. 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Marcelo passou aqui, pediu Raça Negra, né? Vamos mandar pra ele então a música do Raça Negra. Foi Raça Negra mesmo, Paulo? Foi toque, foi Raça Negra, né? Vamos lá, cadê? Mande. Qual da minha... Tem tantas aqui, ó. Se engana, pode ser se engana, né? Pronto, tá aí, ó. Valeu, Marcelo, valeu, Marcelo. Vai começar a semana agitada, meu irmão.

0: aí, gente linda, já estamos por aqui nessa rádio maravilhosa pra te contar tudo o que rola na sua novela do coração. Quem tá acompanhando A Nobreza do Amor, a novela das 6 da Rede Globo hoje, nessa segundona, dia 3 de agosto, todos comemoram o noivado de Tonho e Lúcia. Mirinho beija Virgínia pensando em Lúcia. Omar chega à festa de Alica e Tonho e todos se surpreendem. Virgínia questiona Mirinho sobre Lúcia. Omar se incomoda ao descobrir que Alica está noiva de Tonho. Ana Maria confronta Mirinho sobre a situação com Manuel.
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0: É quase que uma balada no início do ano, do meio da semana, né? No início do mês também. Marshmallow, grupo Mais é Menos também, com os pessoal daquele lugar. Teve Gustavo Mioto e Matheus e Cauã, tá? Gente, rolando caixa premiada, e aí? O que você acha que tem dentro da caixa premiada? Tem gente mandando alto ali, já a gente já solta aqui, tá bom? 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
1: Ei, amigos, bora saber o que rola em Coração Acelerado? É, segundone por aqui na nossa rádio, já estamos atualizados para te atualizar também. Hoje, Sinara revela a Ronei que foi Zilá quem provocou a morte de Jean Carlos. Alaor e Zuzu se casam. Ronei questiona Zilá sobre a morte de Xavier. Palhares anuncia a prisão do empresário Heitor e Valmir alerta João Raul. Valéria falha com Sol e Eduarda se irrita. João Raul recebe uma intimação policial por conta da proximidade com Heitor.
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0: dia de segunda-feira, eu sempre 99. Bato nessa tecla.
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0: Claro, coisa, falar de coisa boa também, né? Segunda, semana começando, não esqueça a nossa caixa premiada. Tá valendo para você o super brinde mais cinzão no Pix, tá certinho? 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

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Vamos lá, caixa premiada Rob, dica 1, já sabe, não faz barulho, não precisa de bateria, você pode colocar no seu quarto e tem de todos os tamanhos. Valencenzão no Pix, mais também um brinde super bacana aqui, ó. 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Já já mais resumo de novelas e a gente segue com Manhã Mais.

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1: Ei, tô por aqui na sua Rádio do Coração pra te contar as emoções da novela Quem Ama Cuida pra essa segundona. Hoje Pedro se oferece para ajudar Adriana a arrumar um emprego. André oferece seu apoio a Dora. Ademir descobre que Pedro é advogado das novas mulheres que o denunciaram. César repreende Bia pelo excesso de ciúmes. Mal escuta a Bruna contar a Bia que acha que Pedro está tendo um caso com a Adriana. Dora acusa Carmita de querer levar vantagem com uma possível reconciliação entre ela e Ademir. Ulisses perde o jogo. Liris fica com medo ao ver a polícia entrando no cassino. Ademir exige que Pedro faça com que as mulheres retirem as denúncias contra ele.
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0: 8h58. 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
0: Matheus Fernandes.

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1: Olá, uma boa semana chegando para você, que ela seja maravilhosa até o final. Eu sou a Kelly Gomes e hoje a gente vai começar nossa segunda-feira trazendo uma deliciosa receita de bolinho de chuva. Vem para cá anotar comigo. Você vai precisar de 3 xícaras de chá de farinha de trigo, também de 2 colheres de sopa de açúcar, 1 colher de sopa de fermento químico, 2 colheres de sopa de manteiga, 1 xícara de chá de leite, 1 ovo, 1/2 colher de café de sal, óleo de milho para fritar, açúcar e canela para empanar. E vai preparar assim. Você vai misturar todos os ingredientes, com exceção do leite e do ovo. Aí, quando você formar uma farofa, você vai adicionar o leite e o ovo. Aí você vai deixar essa massa descansando por cerca de 15 minutos, aquece o óleo e vai colocando colheradas na massa para fritar. Quando ela estiver dourada, você vai tirar, deixa secar com papel toalha e vai empanar no açúcar e na canela. E na sequência já pode servir. Essa é a receita de bolinho de chuva que vai fazer maior sucesso. Com um chazinho, então, ou um cafezinho, isso vai muito bem de lanche da tarde. Aproveita a sua semana e aproveita também para curtir aqui a nossa programação, que tá uma maravilha. Até amanhã. Tchau, tchau.
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0: Live chegou ao fim, né? Chegou ao fim. 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Bom, da Festival do Miranda com o programa Tribuna Popular. Tá certo? Às 14h tem o programa Descontrolado. Certinho? Deixo pra vocês um ótimo almoço aí. Aproveite bastante esse início de semana.
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2: Olá, pessoal, tudo bem? Uma excelente segunda. Tá no ar o nosso Papo Sério de hoje. Considerado o alimento mais completo do mundo para os bebês, o leite materno é uma verdadeira fonte de vida. Ele sacia a fome, garante uma melhora nutricional incrível e reduz drasticamente as chances de obesidade futura. Além disso, previne a hipertensão e o diabetes, diminuindo os riscos de infecções e alergias graves na infância. O leite materno é repleto de anticorpos essenciais, fundamentais para construir a resistência e a saúde da criança. Por isso, a recomendação dos especialistas é que ele seja a única fonte de alimento até os 6 meses de idade. Depois desse período, a amamentação pode e deve continuar até os 2 anos ou mais, sem um limite de idade. Toda essa importância para o desenvolvimento infantil é o grande foco da campanha nacional do Agosto Dourado, criada em 1992 pela OMS em parceria com a Unicef. A campanha brilha. O laço dourado simboliza a luta pelo incentivo ao aleitamento e faz referência ao padrão ouro desse alimento. Segundo dados oficiais, cerca de 6 milhões de vidas são salvas anualmente em todo o planeta graças a esse gesto. Amamentar é um ato de amor que fortalece o vínculo eterno entre a mãe e o seu pequeno bebê desde o primeiro dia. Se você conhece uma gestante ou lactante, ofereça apoio, carinho e informação correta para proteger essa jornada. Agosto Dourado, proteja a amamentação, apoie quem amamenta e espalhe esse padrão ouro de saúde por onde você passar. O nosso Papo Sério de hoje fica por aqui. Até o próximo.
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0: Definidos os dois finalistas do Campeonato de Futebol do Ribeirão, vem aí a Copa Rural de Prado. Dívida pública atinge maior nível desde 2021 e chega ao patamar de 82% do PIB. Consumo online levou quase 140 milhões de consumidores às compras. O Maria de Nossa Senhora da Ajuda, no primeiro santuário mariano do Brasil, celebra 475 anos em Porto Seguro. BTG Nexus aponta Lula e Flávio Bolsonaro em empate técnico no primeiro turno. ACM Neto lidera disputa pelo governo da Bahia com 48,9%, é o que aponta Paraná Pesquisas. Brasil tem 733 municípios com mais eleitores que moradores. PGR foi contra a apreensão de dinheiro e relógio de Jacques Wagner, é o que revela o documento. Alexandre Garcia comenta os principais acontecimentos.
1: Bom dia. No nosso encontro de hoje, eu vou mostrar que quem tem carro ou moto a gasolina agora está com um desrespeito ainda maior por parte do governo, que não perguntou se a gente aceita essa afronta ou não. Vou falar também sobre 74 ligações telefônicas entre Jacques Wagner e o chefão do Banco Master. E Lulinha, né? Agora Lula diz que se Lulinha tiver que responder a esses dois inquéritos, vai ser como filho de qualquer pessoa. Não, tem que ser como filho dele, né? Vai dizer que é filho do Bolsonaro? Não vai ser possível. Bom, e vamos falar também sobre a massa de manobra nessa eleição. Aproveitando-se de que o povo esquece de Mensalão, Petrolão, velhinhos do INSS e Master. Detalhes daqui a pouco no nosso encontro diário. De Brasília, Alexandre Garcia.
0: Você vai conferir também aqui no Tribuna. Prado completa 130 anos, celebrando história, cultura e belezas que encantam visitantes. Itamaraju acelera para a terceira edição do Itamot Fest, um dos maiores encontros de motociclistas da região. Multivacinação 2026 mobiliza municípios para atualizar caderneta de crianças e adolescentes.
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0: Segunda-feira, 3 de agosto de 2026. Agora, 12:04 na 99 FM. Estamos no ar com mais uma edição do Tribuna Popular. Aqui começa o nosso encontro com você e a notícia. Nós noticiamos os fatos como eles acontecem. Notícia que a gente trata sempre com muita responsabilidade. 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
0: Começamos esta edição do Tribunal Popular falando um pouquinho aqui de esporte, que ontem teve a semifinal, né? Foi definido na tarde de ontem os finalistas do Campeonato de Futebol do Ribeirão, lá no município de Prado. E numa disputa acirrada, a equipe do Barcelona venceu a equipe do Banco de Areia por 2-1. Na outra semifinal, Meninos da Vila venceu por 5-3 a equipe do OZBB FC. Com os resultados, Barcelona e Meninos da Vila se enfrentam no próximo domingo, decidindo assim o campeonato do Ribeirão. Eu ia nesse jogo aí, mas eu fiquei em dúvidas, né? Fiquei em dúvidas se ia ter ou não. Acabou acontecendo porque o campeonato lá tem que acelerar logo essa final por conta de um outro campeonato que vai começar. Então, no próximo domingo, tem aí a decisão do campeonato do Ribeirão. Barcelona e Meninos da Vila. E vem aí a Copa Rural de Prado. Prado tá vivendo futebol esses dias, né? Esse período. Estive conversando nesta manhã com o Fábio, que aliás se comprometeu amanhã a bater um papo com a gente sobre essa Copa Rural de Prado, que é uma competição envolvendo algumas comunidades, né? Algumas comunidades. Vai ter jogo lá no Oiteiro, no Ribeirão, na Joeirana, me parece que é isso. E outras localidades mais. Amanhã o Fábio vai explicar direitinho sobre esta Copa, a Copa Rural de Prado, que vai acontecer. Já começa no domingo após a decisão do Campeonato do Ribeirão. Já começa no domingo seguinte. Então isso é muito bom. A gente amanhã vai falar com mais detalhes sobre essa Copa, a Copa Rural de Prado, que está chegando aí. 12:08 na 99 FM, falar para você, gente, no mundo das utilidades. 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Mudando de assunto, vamos falar de economia. E essa notícia aqui de economia não é nada bom, viu, gente? Segundo dados divulgados na última sexta-feira pelo Banco Central, a dívida bruta do setor público consolidado chegou a 82% do produto interno bruto em junho, o que representa o maior percentual entre a dívida pública e o tamanho da economia brasileira desde a pandemia de Covid-19. O valor reúne os débitos do governo federal, incluindo a Previdência Social, estados, municípios e empresas estatais. No mês passado, a dívida passou de 10,6 trilhões de reais para 10,8 trilhões de reais. Esse é o maior nível desde abril de 2021, quando a dívida equivalia a 82,6% do PIB. Desde o início do governo do presidente Luiz Inácio Lula da Silva, o endividamento aumentou cerca de 10 pontos percentuais. É muita coisa, viu, gente? O percentual atual se aproxima do maior patamar registrado na série histórica em outubro de 2020, durante a pandemia, quando a dívida chegou a 87,6% do PIB. Naquele período, os gastos aumentaram para reduzir os efeitos da crise sanitária sobre a economia. O governo aumenta o endividamento quando a arrecadação com impostos não é suficiente para pagar despesas e realizar investimentos. Como a dívida maior, também cresce o gasto com juros. Para o ex-presidente do Banco Central, Gustavo Loyola, o aumento da dívida prejudica investimentos públicos e privados. Aspas, uma das consequências do elevado endividamento são as altas taxas de juros. E as altas taxas de juros evidentemente atrapalham, impedem investimentos no setor privado. Então, o governo funciona nesse caso como se fosse uma espécie de aspirador de pó. Ele aspira todos os recursos da sociedade para financiar o seu endividamento, deixando pouco para que os agentes privados possam financiar seus investimentos. Foi o que afirmou Loyola, que é sócio-diretor de tendências de consultoria. O ministro da Fazenda, Dário Durigan, afirmou que o governo precisa reduzir gastos para permitir a queda dos juros, mas não apresentou medidas específicas. Aspas, está no controle do Estado, é ir melhorando a situação fiscal
4: para que a gente dê consolidação enquanto Estado para uma redução dessa taxa de juros a médio prazo.

0: E quando o governo gasta mais do que o que tem, acaba prejudicando o Brasil. Algumas pessoas não se atentam a isso. Algumas pessoas não procuram se atentar o perigo que é isso. Né? A matéria mesmo diz aqui que com endividamento fica o governo impedido de investimentos em algumas áreas. Então é preciso que as pessoas se atentem a isso e quando eu falo que nós estamos no ano eleitoral, e aqui o que eu vou falar não estou puxando a sardinha para o lado de ninguém. Só acho o seguinte, que a população deve ficar atenta e observar o que projeto de governo cada um tem para ver se o país não entra num colapso. Para ver se o país tem um nível melhor na economia brasileira. E aí eu volto a falar, para que tantos ministérios? Para quê? Para aumentar a dívida, os gastos? E aí o governo, e eu chamo de uma forma, eu acho que para tornar a população refém, aí começa, e que me perdoe, eu sei que de uma certa forma beneficia as pessoas, mas deveria ter uma outra forma de beneficiar a população, principalmente na geração de emprego. O governo deveria trabalhar muito na geração de emprego neste país. E, no entanto, não trabalha nesse projeto. O governo pensa mais em dar vale gás, vale luz, vale não sei o que, vale... E pronto. Aí o país fica endividado, sim. E aí a gente pergunta, até quando o governo terá dinheiro para bancar tudo isso? Meio-dia 13 na 99 FM. Consumo online levou quase 140 milhões de consumidores às compras. Nós vamos conferir as informações completas com a repórter Priscila Mendes. Diz aí, Priscila.
1: O comércio eletrônico segue crescendo na rotina dos brasileiros e impulsionado pela praticidade e pela variedade de ofertas sem sair de casa. Dados da CNDL, Confederação Nacional de Dirigentes Lojistas, e pelo SPC Brasil, Serviço de Proteção ao Crédito, revelam que o e-commerce brasileiro atingiu em 2026 o maior patamar de entrada registrado na série histórica da pesquisa. O levantamento aponta que 85% dos consumidores digitais realizaram ao menos uma compra online nos últimos 12 meses, o que representa uma estimativa de quase 140 milhões de compradores online no país, 20 milhões a mais que no ano passado. Daniel Sakamoto, gerente executivo da CNDL, destaca que o número de compras realizadas no mês anterior à pesquisa também cresceu.
2: Os dados da pesquisa mostram que o comércio online no Brasil continua crescendo. E a pergunta que a gente se faz agora não é se o consumidor brasileiro compra pela internet, mas sim com qual frequência. E a frequência média também aumentou no levantamento desse ano, de 4,6 compras por mês para 5,1. Isso mostra que o consumidor realmente está habituado a fazer compras online e que o mercado está se adaptando rapidamente a isso. A expectativa para os próximos meses é bastante positiva. Dados do mercado estimam que o comércio eletrônico deve faturar mais de 250 bilhões de reais até o final do ano. Isso porque ainda existem alguns desafios a serem superados, especialmente em termos de logística e segurança.
1: As categorias mais adquiridas revelam vestuário, seguido por delivery de comida e remédios e produtos de saúde. O frete grátis é o principal critério de escolha de uma loja virtual, citado por 60% dos entrevistados. Para o gerente executivo da CNDL, esse amadurecimento do mercado reforça a necessidade do varejo de investir continuamente na eficiência das operações.
2: Mas de acordo com os dados dessa pesquisa, a gente acredita que ainda há muito espaço para o consumo online aumentar no Brasil. A gente sabe que o varejo brasileiro está se transformando digitalmente, existe muita demanda por parte dos consumidores, então a gente acredita que essa equação é possível de ser resolvida e trazendo benefícios tanto para os empresários do segmento como para os consumidores, que online eles conseguem aproveitar muitas vezes preço mais barato, tem acesso a produtos que não tem ali perto da casa dele e consegue realmente otimizar aí o seu consumo.
1: A taxa de recompra é expressiva. 95% dos compradores já adquiriram novamente no mesmo site ou aplicativo. Preço: frete grátis e qualidade são os principais motivadores de retorno. Agência Rádio Web, produção e reportagem, Priscila Mendes.
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0: Daqui a pouquinho aqui no Tribuna, Romaria de Nossa Senhora da Ajuda, no primeiro Santuário Mariano do Brasil, celebra 475 anos em Porto Seguro. Tem também no Mundo Político Alexandre Garcia.
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18: 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Meio-dia e 23 a 99 FM. 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Vamos falar de religião. Entre os dias 2 e 15 de agosto, aliás, desde ontem, né? O Santuário de Nossa Senhora da Ajuda, em Arraial da Ajuda, realiza a tradicional Romaria e Festa de Nossa Senhora da Ajuda 2026, uma das mais antigas e emblemáticas celebrações religiosas do Brasil. Neste ano, a Romaria celebra 475 anos de devoção ao primeiro santuário mariano do país, tendo como tema Santuário da Ajuda, Casa da Palavra, Morada de Maria, Encontro de Irmãos. E lema, por Cristo, com Cristo e em Cristo, reunindo milhares de fiéis, romeiros e visitantes em uma intensa programação de espiritualidade, celebração e peregrinação. A programação teve início no dia 2 de agosto, ontem, né? Com uma romaria saindo de Trancoso pela praia com destino ao santuário. Já no dia 6, uma carreata e procissão de abertura dará início ao novenário, que vai até o dia 14 de agosto. Ofícios de Nossa Senhora, missas diárias, recitação do terço, batizados, acolhimento às romarias e celebrações presididas por padres convidados, com destaque ao arcebispo de Diamantina, Dom Darcy José Nicioli, e ao bispo da diocese de Eunápolis, Dom José Edson Santana Oliveira. No dia 9 acontece um dos momentos mais emocionantes, com a chegada de mais de 7 mil fiéis que andam mais de 60 quilômetros vindo de Eunápolis. O encerramento, em 15 de agosto, contará com a missa solene, grande procissão pelas ruas de Arraial da Ajuda e celebração festiva em homenagem à padroeira. Organizada pelo Santuário de Nossa Senhora da Ajuda, com apoio da Diocese de Eunápolis, pastorais, movimentos, comunidades e voluntários, a festa mobiliza dezenas de grupos religiosos e fortalece a tradição de acolhimento aos peregrinos. Agora meio-dia e 26 da 99 FM.
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18: Vamos falar de política. O presidente Luiz Inácio Lula da Silva aparece na liderança da disputa presidencial de 2026 no cenário estimulado de primeiro turno da pesquisa Nexus BTG, divulgada nesta segunda-feira, dia 3. O petista registra 41% das intenções de voto, enquanto o senador Flávio Bolsonaro, do PL do Rio de Janeiro, soma 37%. Apesar da vantagem numérica de Lula, os dois aparecem em empate técnico dentro da margem de erro de 2 pontos percentuais para mais ou para menos. No segundo turno, o levantamento aponta um cenário ainda mais acirrado entre os dois. Lula soma 46% das intenções de voto contra 45% de Flávio Bolsonaro, mantendo o confronto em empate técnico. Lula também aparece em empate técnico na margem de erro na simulação do segundo turno contra Ronaldo Caiado, do PSD. Neste cenário, o presidente tem 46%, enquanto Caiado soma 42% das intenções de voto. Já no cenário contra Romeu Zema, do Novo, e Renan Santos, do Missão, o presidente aparece numericamente à frente. A distância entre Lula e Flávio Bolsonaro é a menor registrada desde abril, quando o cenário também indicava vantagem apertada para o presidente. Em maio, a divulgação do áudio enviado por Flávio Bolsonaro ao banqueiro Daniel Vorcaro, do Banco Master, desencadeou uma crise em sua pré-campanha e afetou seu desempenho nas pesquisas. Agora, quase 3 meses depois, o senador do PL volta a alcançar um patamar semelhante ao observado no início das sondagens. Também no segundo turno, uma eventual disputa contra o ex-governador de Goiás, Ronaldo Caiado, Lula registra 46% das intenções de voto, enquanto Caiado aparece com 42% em empate técnico. Nesse cenário, 10% dos eleitores declararam voto em branco, nulo ou em nenhum dos candidatos, e outros 3% não souberam responder. No confronto direto entre Lula e o senador Flávio Bolsonaro no segundo turno, o presidente alcança 46% das intenções de voto, contra 45% do patamar. Os entrevistados que afirmaram votar em branco, anular o voto ou não optar em nenhum dos candidatos representam 8% do total, enquanto 2% disseram não saber ou preferiram não responder. Lula e Romeu Zema. A pesquisa também simulou um segundo turno entre Lula e o ex-governador de Minas Gerais, Romeu Zema. O presidente soma 46% das preferências, diante de 40% atribuídos ao político mineiro. Os votos em branco, nulos ou em nenhum dos concorrentes correspondem a 10%, enquanto 3% dos entrevistados não responderam ou disseram não saber em quem votaria. Lula e Renan Santos. Na última simulação do segundo turno apresentada pelo Instituto, Lula obtém 47% das intenções de voto contra 37% de Renan Santos. Nesse cenário, a vantagem do presidente supera a margem de erro do levantamento. Os votos em branco, nulos ou em nenhum dos candidatos somam 13%, considerando os entrevistados que não optaram por nenhum dos nomes e aqueles que não souberam ou preferiram não responder. A pesquisa está registrada no Tribunal Superior Eleitoral, TSE, sob o protocolo BR-02874-2026. Vamos falar aqui do estado? Pois é, o ex-prefeito de Salvador, ACM Neto, aparece na liderança da corrida pelo governo da Bahia nas eleições de 2026, segundo o levantamento do Instituto Paraná Pesquisas, em parceria com Bahia Notícias. O político soma 48,9% das intenções de voto no cenário estimulado, enquanto o governador Jerônimo Rodrigues, do PT, aparece com 38,7%. Na sequência, Ronaldo Mansur, do PSOL, registra 0,7% das intenções de voto. Professor Haroldo, do UP, e José Estevão, do DC, aparecem com 0,1% cada. Entre os entrevistados, 7% afirmaram que votariam em branco, enquanto 4,4% não souberam ou não opinaram. Segundo turno. Em um eventual segundo turno entre ACM Neto e Jerônimo Rodrigues, o ex-prefeito de Salvador também aparece à frente. ACM Neto registra 50,9% das intenções de voto, contra 40% do atual governador. Nesse cenário, 6,1% dos entrevistados afirmaram ou afirmam que votariam em branco, nulo ou em nenhum dos candidatos, enquanto 2,9% não souberam ou não opinaram. Com os demais candidatos apresentando índices inferiores a 1%, no cenário de primeiro turno, a pesquisa aponta um quadro de concentração da disputa entre os dois principais nomes. No cenário espontâneo, na pesquisa espontânea, quando os nomes dos candidatos não são apresentados aos entrevistados, ACM Neto

0: Desculpa aí. Um engasgo aqui. Vamos lá. Na pesquisa espontânea, quando os nomes dos candidatos não são apresentados aos entrevistados, ACM Neto também lidera. O ex-prefeito de Salvador é citado por 31,2% dos eleitores, enquanto Jerônimo Rodrigues aparece com 22,9%. O ex-governador e atual ministro Rui Costa, do PT, foi lembrado por 0,8% dos entrevistados, enquanto o professor Haroldo recebeu 0,1%. O percentual de eleitores que não souberam ou não opinaram chegou a 39,1%. O levantamento reforça a vantagem de ACM Neto sobre Jerônimo Rodrigues nos cenários estimulados e espontâneo, embora a eleição de 2026 ainda esteja em fase de pré-campanha. A pesquisa ouviu 1.200 eleitores em todo o estado entre os dias 31 de julho e 2 de agosto de 2026. A margem de erro é de 2,7 pontos percentuais para mais ou para menos e o nível de confiança é de 95%. O levantamento está registrado no TRE Bahia sob o número 03043/2026. E a gente continua falando de política. Brasil tem 733 municípios com mais eleitores que moradores. Informações com Yuri Hudson.
1: Um levantamento da agência Tatu, com base em dados do Tribunal Superior Eleitoral e do IBGE, identificou que 733 municípios brasileiros têm mais eleitores aptos a votar do que habitantes estimados. O Nordeste concentra a maior parte dos casos, com 279 cidades nessa situação. Apesar de chamar a atenção, especialistas afirmam que o fenômeno, por si só, não representa indício de fraude eleitoral. Entre as explicações apontadas estão a migração de moradores para outras cidades sem a transferência do título de eleitor, além da legislação eleitoral que permite ao cidadão manter o domicílio eleitoral em um município com o qual tenha vínculo familiar, afetivo, profissional ou comunitário. A assessora-chefe de gestão de identificação do Tribunal Superior Eleitoral, Marília Loyola, destaca que a situação não compromete a segurança do processo eleitoral, especialmente por causa do uso da biometria para identificação dos eleitores.
2: O sistema biométrico na Justiça Eleitoral ele foi implementado desde 2008 com a coleta das digitais, da assinatura e da fotografia. O principal objetivo deste sistema biométrico é garantir que no dia da eleição um eleitor não vote no lugar do outro. Além disso, esse sistema ele permite que nós tenhamos apenas um cadastro da eleitora e do eleitor no cadastro eleitoral. E um dos grandes objetivos também desse sistema é permitir que o cidadão e que a cidadã acesse serviços da Identificação Civil Nacional.
1: Em cidades pequenas, também há casos de eleitores que preferem continuar votando na cidade de origem, como se fosse uma espécie de apego às raízes. Além da explicação do TSE, especialistas destacam que a diferença entre população e eleitorado também pode refletir mudanças demográficas, perdas populacionais em pequenos municípios e limitações das estimativas populacionais. O TSE reforça que o sistema eleitoral brasileiro possui mecanismos de verificação da identidade do eleitor, com destaque para a biometria, garantindo a segurança e a confiabilidade da votação. Agência Rádio Web, de Brasília, Yuri Hudson.
0: Muito obrigado, Yuri. Uma última notícia, ainda aqui na nossa página política. O Procurador-Geral da República, Paulo Gonet, é aquele, manifestou-se favoravelmente à operação de busca e apreensão realizada contra o senador Jacques Wagner em junho, mas foi contrário à apreensão de dinheiro em espécie e bens de luxo encontrados nos endereços do parlamentar. Segundo documentos tornados públicos pelo ministro do STF, André Mendonça, Gonet avaliou que a medida seria prematura e excessivamente invasiva, afirmando que a posse de bens de alto valor por si só não configura crime. A informação é do jornal O Globo. Apesar da manifestação da Procuradoria-Geral da República, André Mendonça acolheu o pedido da Polícia Federal e autorizou a apreensão dos itens. Durante a operação, foram recolhidos 13 relógios de luxo e cerca de R$479 mil em espécie, entre dólares, euros e reais, encontrados em um hotel de Brasília e em um apartamento de Jacques Wagner, em Salvador. A defesa do senador sustenta que parte dos relógios apreendidos são réplicas. A investigação integra o chamado caso Banco Master e apura suspeitas envolvendo o senador e o banqueiro Daniel Vorcaro. Segundo a Polícia Federal, também há indícios relacionados à negociação de um apartamento de luxo avaliado em R$2,5 milhões. Jacques Wagner nega qualquer irregularidade e afirma que está tranquilo quanto às investigações, dizendo confiar que conseguirá comprovar sua inocência.
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0: Daqui a pouquinho aqui no Tribuna tem Alexandre Garcia. Vamos falar também sobre o aniversário de Prado.
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1: 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Agora, 12:43, na 99 FM, eu vou chamar Alexandre Garcia. Daqui a pouquinho eu tenho aqui uma depoimento de uma pessoa fazendo um apelo, porque alguém da família dela foi transferida pelo Surem para uma outra cidade para tratar da questão de hemodiálise ou algo assim. E essa pessoa ficou longe de casa e de tudo. Tá lá no hospital, tá sendo muito bem atendido no hospital. Mas tem um fator que não pode haver um revezamento entre o acompanhante porque fica longe. A gente vai conferir isso daqui a pouquinho aqui no Tribuna. Alexandre Garcia, boa tarde.
2: Pois é, tá dando o que falar a reação do presidente Lula numa entrevista num podcast quando lhe perguntaram sobre o Lulinha sendo investigado. Ele disse, se ele responderá como filho de qualquer pessoa. Já desfiliou o filho, né? Filho de qualquer pessoa não é mais filho do Lula, se ele for investigado. Aí estão fazendo a piada aí que vai dizer que ele é filho do Bolsonaro, né? Mas enfim, se presta a esse tipo de brincadeira. Interessante que não foi brincadeira o que se tentou fazer lá no Supremo, né? Porque esse caso, o pedido da Polícia Federal sobre investigação de Lulinha, de influência, de tráfico de influência no Ministério da Saúde, ia direto para o ministro André Mendonça, que já está tratando dos casos de Lulinha, né? Mas entregaram para o presidente do Supremo, que estava viajando, e o presidente do Supremo era o vice Alexandre de Moraes, que em vez de mandar para o André, mandou para o sorteio. E o destino saiu lá, André Mendonça. Foi para o André. E já vem outro, sobre data prévia. Uma segunda investigação da Polícia Federal sobre o Lulinha, que por algum motivo está na Espanha. Lá no Ministério da Saúde era lobby para aquela história do cannabis dele. Lá no Dataprev tem a ver com os pobres dos idosos da Previdência, que ficaram mais pobres. Bom, outra investigação, Polícia Federal, também está com André Mendonça. 74 ligações entre o CEO, ou seja, o chefão do Master, que não era o Vorcaro, Gilberto Lima, e Jacques Wagner, acertando viagens de avião. O Vorcaro também, aceitando viagem de avião. Olha, tem que ser um avião bem discreto, para ninguém saber. Olha, o prefixo do avião é esse, papatango qualquer coisa, né? E para ir para a Ilha da Paixão, depois tem agradecimentos. Ó, nós amamos você, mulher de Jacques Wagner, pro Vorcaro. Tá interessante, a grande afinidade, né? Bom, outra do Lula, né? Ele dando entrevista para um grupo, se queixando do Palácio Alvorada, que é ruim de morar. Eu sei que eu ouvia isso do Figueiredo. Figueiredo não escondia de ninguém, né? Ah, aquilo lá é uma vitrina, no quarto entra o cheiro da cozinha, né? E Figueiredo acabou indo morar na residência do Torto. Não é na Granja do Torto, onde hoje se realiza um grande encontro de motociclistas. Granja do Torto é outra coisa. Desculpem, é jornalista que não sabe disso que informa mal você, né? Residência do Torto é a residência oficial de fim de semana do presidente da República. é outra coisa. Mas enfim, e Lula, ao contrário, está se queixando que a cozinha está muito longe, que a cerveja chega no quarto quente e o cafezinho chega frio. Véspera de eleição, né? Mais uma, todos os dias. Falou lá em São Paulo do Foro de São Paulo, que foi criado por ele para a democracia na América Latina. Ele, o Chávez, o Ortega e o Fidel, a democracia na América Latina. Os regimes comunistas chamavam República Democrática da Alemanha, né? Era a Alemanha comunista. Então, a gente tem que saber traduzir. Veja só, chega a época de eleição, se faz tudo para usar a falta de conhecimento do povo como massa de manobra. Todo mundo aposta que o povo brasileiro esquece em 15 dias. Esquece que foi usado como massa de manobra no 8 de janeiro. Esquece do mensalão, do petrolão. Talvez já tenha esquecido, tem muitas, 6 milhões de aposentados e pensionistas foram atingidos. É difícil de esquecer porque pega muita família. E agora esse caso master, que é inesquecível. Bom, eu fico me perguntando, por que razão, a partir de agora, 40 milhões de brasileiros que possuem moto e carro a gasolina começam a ser prejudicados, são mais prejudicados ainda, porque aumentou ainda mais a adição de álcool na gasolina. E eu fico horrorizado quando vejo uma agência como o G1 dizer assim, veja, olha só, que coisa incrível. Veja como proteger seu carro. 32% de álcool, etanol na gasolina. Veja como proteger seu carro. Não, isso não é jornalismo. Não fazem reunião de pauta, não. Jornalismo é assim, olha, vão diluir mais álcool na gasolina, vai prejudicar todo mundo. Esse é um desrespeito à cidadania. Veja como defender sua cidadania do desrespeito por parte do governo. É isso? É isso. É nisso que o jornalismo tem que trabalhar. E não ficar contra a sua audiência e a favor do Estado, do governo, quando comete uma coisa dessas. Isso é, em outras palavras, adulteração de gasolina. Porque o máximo suportável é 11%. Está em 32% agora. De Brasília, Alexandre Garcia.
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0: Tamaraju, tá ouvindo aí a 99FM, muito obrigado, um abraço a todos aí, meu amigo Nel, Manel Variedades, um abraço. Gente, eu recebi, desde sexta-feira que eu tô em contato com o pessoal lá no município de Prado, teve uma senhora que apresentou um problema de saúde, aguardou alguns dias uma transferência através de Surém e quando foi liberada uma vaga, se não me falha a memória, essa vaga foi conseguir essa vaga no hospital especializado lá em, não sei se é em Rui Barbosa, um lugar assim, vamos ouvir. Aí há uma preocupação enorme por parte da família, há uma grande preocupação por parte da família com a situação dessa senhora, porque a distância da família está afetando o psicológico dela. Para você ter uma ideia, a pessoa acompanhante está perdendo aula em Prado. Então, essa senhora mandou um áudio aqui para mim fazendo um apelo às autoridades de modo geral para ver o que pode ser feito para conseguir uma transferência dela para o hospital em Teixeira de Freitas. Vamos ouvir.
1: Através dessa mensagem eu venho pedir ajuda de quem puder nos ajudar. Eu venho pedir ajuda para a paciente Damiana, que se encontra internada no Hospital de Rui Barbosa, que fica a mais de 700 quilômetros do Prado. Ela foi internada, foi para lá no dia 4 de julho e se encontra lá até o dia de hoje. Eu venho aqui através dessa mensagem pedir encarecidamente que esse áudio alcance, né? Essa mensagem alcance os órgãos competentes que puder ajudar na transferência de Damiana. Damiana precisa de uma vaga aqui na clínica de hemodiálise em Teixeira de Freitas. E a gente não está conseguindo. Até o exato momento, né? A gente não está conseguindo essa vaga. Damiana está, além de estar sofrendo pela enfermidade, né, pela doença dos rins, ela está sofrendo também psicologicamente, né, por estar passando por um momento tão delicado na saúde dela e não poder estar ao lado da sua família, que apoia, né, que dá o carinho, o conforto que ela precisa. Ela está sendo bem cuidada no hospital de Rui Barbosa. Equipe maravilhosa, dedicada. Não temos o que falar do hospital. Perfeito. Bem cuidada. Mas Damiana, sabemos que Damiana não precisa só disso, né? Ela precisa também dos seus familiares perto. E o que ela mais deseja nesse momento é vir para mais perto da sua família. Tá com a acompanhante lá, sua acompanhante tá sem estudar, porque ela é estudante, tá sem estudar, perdendo dia de aula, porque não tem como revezar, né? Os dias para poder a acompanhante da Damiana vir para casa, por causa da distância, que é muito longe, mais de 700 quilômetros de Rui Barbosa, Prado. E tem essa dificuldade também, né? Além do sofrimento que Damiana tá passando psicologicamente, né, por estar tão longe da sua família, tem esse também, esse detalhe, que sua acompanhante também está perdendo aula por conta disso, né, por não estar podendo revezar com ninguém nesse momento. O que a gente vem pedir é que Damiana venha para perto da sua família. Damiana desejou uma netinha, Deus deu uma netinha para Damiana, e quando a netinha de Damiana chegou, Damiana não pôde desfrutar dos primeiros dias da sua neta, porque ela teve que ser internada. E infelizmente foi internada longe. Infelizmente, né? Porque graças a Deus ela está no hospital muito bom também. Mas agora ela precisa retornar para o seu anseio familiar. E estamos encontrando muita dificuldade para a Damiana retornar para casa. Nós não temos apoio até agora de ninguém. Depois que Damiana foi para lá, não temos apoio de ninguém, não tivemos apoio de ninguém, dos órgãos competentes aqui, que poderia nos ajudar. Nós não tivemos, de vereador, de prefeito, até agora nada. Depois que Damiana foi para lá, nós não tivemos nenhum apoio. E a gente vem aqui

0: gravar essa mensagem e pedir, né? É, que olhe pra gente, que olhe pra Damiana, olhe pra ela com um olhar de carinho, porque ela precisa vir pra perto da sua família. Ela precisa vir pra perto da sua família pra poder tá ajudando e apoiando ela, né? Pra ela se curar mais rápido. Porque se ela tá lá tratando uma coisa, mas ela vai estar adoecendo outra, infelizmente, porque o psicológico dela tá abalado, ela não tá legal. Ela já desabafou com a gente, comigo, né, que não tá legal, ela tá abalada emocionalmente, né? Então a gente vem pedir que consiga essa vaga pra Damiana, consiga essa vaga aqui em Teixeira de Freitas pra ela.
1: Essa é a situação, gente. Então, a gente tá fazendo esse apelo aqui e não tá fazendo nenhuma crítica. Porque a vaga que conseguiu foi o Surenk, processo aí, né? E acabou levando ela lá para Rui Barbosa, como citou a senhora aí. Então ela tá precisando, essa questão da distância, não tá podendo fazer um revezamento da acompanhante, a acompanhante é uma só, essa acompanhante que tá lá é estudante, tá perdendo aula. Então, se conseguir uma vaga, transferi-la aqui para a região, no caso para Teixeira de Freitas, vai facilitar e muito. A pessoa que está lá acompanhando vai poder voltar aos estudos, né? Porque haverá um revezamento entre a família, entre os familiares, e tomara isso que ajude na recuperação da Damiana. Então tá aí feito esse apelo, e aí eu vou reforçar esse apelo pedindo aqui ao prefeito Gilvan, ao vice Carlão, a secretária de saúde, secretária de desenvolvimento social, assistente social de Prado, para ver o que pode ser feito. Estou fazendo um apelo para ver o que pode ser feito, a vereadora aí, presidente da Câmara, Luciana. Veja aí o que pode ser feito para trazer de volta essa mulher, essa senhora para a região. Vê o que pode ser feito aí. E se tiver alguma resposta disso aí, o programa está aqui à disposição para a gente passar para os ouvintes. 12:57 na 99 FM RR Wi-Fi tem os melhores planos de internet. 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
1: Município de Prado celebrou. Está celebrando, né? Porque foi ontem, na verdade, 130 anos de emancipação política. Foi neste sábado, né? Dia 1º de agosto, na verdade. A data marca um capítulo da história de uma cidade reconhecida por suas belezas naturais, riqueza cultural e pela identidade construída ao longo de gerações. A celebração do aniversário é também um momento de valorizar a trajetória do município e a contribuição de sua população para a construção de Prado. Ao longo de 130 anos, a cidade consolidou uma história marcada pela fé, coragem, tradições e pelo vínculo de sua gente com o território. Além da sua importância histórica, Prado se destaca pelas paisagens naturais que atraem visitantes de diferentes regiões e ajudam a fortalecer o turismo como uma das atividades de relevância para o município. Praias, áreas preservadas e cenários naturais fazem parte da identidade local e integram o patrimônio que os paradenses buscam preservar. A data comemorativa também representa uma oportunidade para reafirmar o compromisso com o desenvolvimento do município, conciliando crescimento, preservação da história e valorização das tradições e da cultura local. As homenagens pelos 130 anos, a mensagem de orgulho pela trajetória construída e de esperança para os próximos capítulos. A expectativa é que Prado continue avançando, preservando suas raízes e valorizando as pessoas que fazem parte da sua história. A comemoração da emancipação política celebra não apenas uma data no calendário mas a história de uma população que ao longo de mais de um século ajudou a construir a identidade do município. Entre passado, presente e futuro, Prado chega aos 130 anos, reafirmando suas raízes e celebrando as riquezas que fazem da cidade um dos destinos marcantes do extremo sul da Bahia. Parabéns, Prado, pelos 130 anos de história e identidade, e orgulho, essa mensagem está postada hoje no Bahia Extremo Sul, da minha amiga Neuza Brizola, e aqui eu aproveito para fazer dessa mensagem a nossa homenagem também, a homenagem da 99 FM ao município de Prado.
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1: Final da edição de hoje do Tribuna Popular, temos um novo encontro com a notícia. Amanhã, meio-dia, às 5 da matina, o nosso encontro é com a boa música sertaneja no programa Canta Brasil. A partir das 14 horas, na programação 99, tem Descontrolados. A todos uma ótima tarde de segunda-feira e até amanhã, se Deus quiser.
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12: E aí, tudo bem com vocês? Começando mais uma semana. E olha só, gente, vai começar o Ritmo Perfeito, segunda-feira, mais um mês também, 3 de agosto de 2026. O Ritmo Perfeito está no ar com as músicas que fazem sucesso, tocam em todos os lugares, toca aqui também, claro, e as dicas, né, de saúde, beleza e bem-estar. Simone Mendes, Me Ama ou Me Larga?
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0: Gustavo Lima, retrovisor, e agora dicas do Bora Emagrecer.
1: Bora! Força e foco, você pode! Bora emagrecer!
0: A dieta cetogênica ficou famosa no mundo inteiro por cortar os carboidratos e prometer um emagrecimento muito rápido. Porém, a medicina faz um alerta importante. Essa mudança radical pode causar uma verdadeira bagunça no seu funcionamento intestinal. Enquanto algumas pessoas sentem que a barriga desincha nos primeiros dias, outras sofrem com dores e gases terríveis. Isso acontece porque o nosso sistema digestivo é sensível e sente o impacto de qualquer restrição extrema. Antes de fechar a boca e tirar grupos inteiros de alimentos do seu prato, consulte um especialista para não emagrecer adoecendo por dentro, hein? Nada de modismo.
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0: Continua o nosso ritmo com Pixote. Primeira noite.
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1: Guilherme Santiago, Zezé de Camargo e Luciano, Pra Não Lembrar de Mim, aqui no Ritmo Perfeito. Volta já, uma ótima segunda pra você.
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1: 1:17.

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2: Já estamos de volta aqui com Ritmo Perfeito. João Bosco e Vinícius, Gustavo Lima, Medida Protetiva.
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0: Marília Mendonça aqui no Ritmo Perfeito. Volto já já com mais uma sequência incrível. Bora lá.
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0: Volta já. 99.
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1: Já estamos de volta com Ritmo Perfeito. Traia Véia lançou em novembro a música Lembrança Boa. A letra fala sobre guardar os momentos bons, mesmo depois que uma relação chega ao fim. E quem assina a produção é o Dudu Borges, responsável por vários álbuns memoráveis na história do sertanejo. Traia Véia, Lembrança Boa.
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0: Fred Fabrício, Te Amar é Meu Talento. Final de mais uma edição aqui do Ritmo Perfeito. Tá de volta amanhã. Beijos.
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0: daqui a pouquinho a gente entra no ar. Se preparem, quero a participação de todos.
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1: Não encosta em mim, não. Se pudesse dar só um tapa no seu rosto. Nossa, mas é muito ruim. Pega um pedaço de pau pra mim aí, ou dá só um nas costas dele. Nossa, mas é bobo mesmo, é bobão. Bobo, ô, bobo, bobo.
10: 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Esse
2: você simplesmente é o sininho desta segunda-feira, primeira segunda do mês de agosto. Never. Cara, esse mês de agosto é o mês de agosto, sempre tão famoso o mês de agosto. Esperamos que seja leve, suave, tranquilo, de boas realizações para todos nós. Mas, enquanto nós estamos já degustando essa primeira segunda-feira do mês de agosto, já chegou o momento de nós apresentarmos aqui Mica e Alce, Alce e Mica. Pois o descanso acabou, temos que garantir a nossa velha moeda de cada dia. Então, prepare-se para você escolher os seus, suas batalhas sempre com coragem e positividade. Pode até tentar nos fazer mal, mas quem nos protege não dorme. Uma semana em paz, uma semana de positividade, uma semana boa. A partir de agora, fala, Zureia!
3: Boa tarde, boa tarde. Segunda-feira é um lembrete de que o fim de semana não é eterno, infelizmente. Hoje, 3 de agosto, é o dia 215 do ano, no calendário gregoriano, marcado por datas comemorativas como o dia do capoeirista, parabéns, e o fim da censura no Brasil, também dia do tintureiro. Faltam 150 dias para acabar o ano. Em 1914, França, Bélgica e Grã-Bretanha declaram guerra à Alemanha, iniciando a Primeira Guerra Mundial. O estopim foi o assassinato do príncipe do Império Austro-Húngaro, Francisco Ferdinando, em 28 de junho. Até 3 de agosto, todas as potências entram na guerra, menos a Itália. 1920, o tenente Guilherme Paraense ganha, nas Olimpíadas da Antuérpia, a primeira medalha de ouro brasileira na história dos Jogos Olímpicos, na prova de tiro com revólver a 30 metros. 1928, a primeira transmissão mundial de uma televisão em cores é feita em Londres, na Inglaterra. 1947, holandeses e indonésios aceitam cessar-fogo na Indonésia após pedido da ONU. 1957, proclamação da independência da Malásia. 1958, o submarino Nautilus dos Estados Unidos, propulsionado por combustível atômico, realiza a primeira navegação na história abaixo da camada de gelo do Polo Norte. 1975, um avião comercial fretado cai em Agadir, Marrocos, e 188 pessoas morrem. 1977, morre 150 mineiros na explosão de uma mina em Moçambique, e a escritora Raquel de Queiroz é a primeira mulher eleita para a Academia Brasileira de Letras. 1988, o fim da censura e da tortura, além da liberdade de expressão intelectual e de imprensa no Brasil, é aprovado pela Assembleia Nacional Constituinte. 1996, atentado terrorista no metrô de Paris. 2004, o pedestal da Estátua da Liberdade reabre depois de ser fechado desde os ataques de

0: Capoeirinha mandou bem, Zaneia.
1: Parabéns, né, todos os capoeiristas.
0: Mandou top demais. Michaela Joyce, apresente, Michaela Joyce.
2: Ela é linda, charmosa, vibrante, é divertida.
1: Oi! Oi! Oi, amores! Sejam bem-vindos de volta no programa Descontrolados dos 99.7 FM. A Rádio Mais.
0: A Rádio o quê, Mica?
1: Boa tarde, safado, viado, bicha, sei lá o que eu ia falar, menino. Ladrão.
0: Aí sim.
1: Boa tarde, vida.
0: Boa tarde, Michaela Joy. Tudo bom, Michaela Joy?
1: Melhor agora, meu amorzinho.
0: Eita, tem coisa aí. Você não é assim, tão doce. É o que que você quer? Fala pra mim, vida.
1: Nada, vida.
0: Olha.
3: É nóis.
0: Agora são 2:06.
1: Repita.
0: 2:06. E aquele beijo gostoso tá indo pra quem, mãe?
1: O meu gordinho, burrinchadinho lá de terceira, né? O Max. Mentira, né? É o Lázaro. O Max também. A Bela, lá em Alcobaça, beijo, não posso esquecer do Andrew, a bicha lá da terra de nossa colega Tati.
0: Sim.
1: Campo Alegre, Antonias, aquele abraço.
0: Beijo pra todo mundo, né, bebê?
1: Com certeza. Precisa do macaco duro? Abraço, saudades.
0: E quem nasce no macaco duro?
1: Macacão, meu.
0: Ótimo, então tá na hora.
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0: Que cantiga linda, né, Mica?
1: Lindíssima.
0: O Rio sempre beija o mar do Biquíni Cavadão. Iniciamos também com Doja Cat com a música Free. Miquita, oh Miquita. Meu amor, eu quero falar pra você, principalmente pra você que acabou de ligar o seu rádio, baixou nosso aplicativo, tá curtindo pela internet, ótimo, sejam bem-vindos e bem-vindas. 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
0: 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Agora não tem mais desculpa, não tem mais desculpa, Michaela Joy. 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
0: Baixou.
1: Olha, 200 conto, é barato demais. Só de Ebokives.
0: Ah, Ebokives. Você falou que a. Passar lá pra pegar alguma coisa.
1: É que você não falou nada, né, meu amor? Aí depois sabe, fica aí, parecendo descarado. E na bodega, tem uma coisa da bodega. Eu tô enjoando já, com o dinheiro tá ficando todinho lá. Não dá certo.
0: Tá,
1: se fosse, ia logo pro brega no rango. Não dá, não tá dando certo. Já tô só matutando.
0: A sua participação deixou tudo lá, vida?
1: 4 litrão, né?
0: Sobrou 10, vida.
1: Eita, o quê? A skin tá R$10? É, latrão. Skin vencida ainda.
0: Meu irmão.
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0: É, Micaela Joy, as coisas estão mudadas, Micaela Joy. Antigamente você falava barbearia. Vamos lá cortar o cabelo. As coisas mudaram pra caramba, né? Não se fala mais dessas coisas mais, não?
1: Não, não, não, querido.
0: Vamos ali no salão cortar o cabelo. Não se pode falar mais salão, não, Mica?
1: Barbeiro, né?
0: É.
1: Pra mim, barbeiro é aquela pessoa que não pilota bem, igual o Manuel News, né? Ele é barbeiro, porque...
0: Caiu até em vários buracos.
1: Buraco, bateu naquela paradinha da que limpa a pista, né? A peste lá do canto da pista, não tem aquele tratorzinho? Pois é, aquele lá. A dizer que ele é cabeleireiro. Que
0: é o quê?
1: Que barbeiro antigamente usava, tirava até dente do povo, né? Que é da sua época.
0: Sim, é verdade. Mas nada melhor pra explicar do que esta pessoa. Por favor, fala pra gente.
2: Cortar o cabelo. Ah, não, porque agora a barbearia é premium, é uma experiência de entretenimento. Porra, se eu quisesse entretenimento, eu ia no cinema. Aí agora tu tem que escolher a música que você quer ouvir. Ah, se você quer beber cerveja, você quer beber. Eu quero só cortar o cabelo. Porra, aí o cara foi, cortou o cabelo no final. Qual pomada você quer pra finalizar o seu cabelo? Porra, eu não sabia nem que o meu cabelo tava doente pra passar uma pomada. Passa pomada canela de velha, a única que eu conheço. Ah não, tem pomada, eu vou passar uma pomada de pina. Ele passou uma pomada de pina colada no meu cabelo. Agora eu sei que o cabelo tá gelado, porque está bêbado, obviamente. Entendeu? E no final ele jogou um perfume na minha nuca. O que que é isso? O barbeiro antigamente era um senhor gordinho com jaleco de pipoqueiro,
0: Lázaro da vida,
2: uma chinela de couro e com a perna com os esparadrapos cheios de ferida. Era esse o barbeiro. Era uma poltrona velha de Dom Pedro e a recepção era um banco de madeira com 6 revistas. Metade era Playboy, metade 4 rodas. E eram as mesmas revistas há 25 anos. Era Playboy da Maitê Proença e da Vera Fischer. Entendeu? E a 4 rodas era lançamento do Corcel. Era o que tinha. E no final não tinha perfume. No final era talco. Ele passava uma bombinha, espirrava um talco, seria toda a cabeça
0: modelo,
2: coçando o pescoço, coçando, cheio de talco pra casa, parecia uma coxinha empanada. Era isso. Eu só quero cortar o cabelo, é só isso.
1: Só queria. Você corta o seu, né, vida? Desse jeito, né? Tem as canelas de pereba também, o menino lá.
0: Não, mas é um berigueté, a mesma história todo dia.
1: Você gosta da fofocaiada, né? Que ele gosta, você também gosta.
0: A cada 20 dias eu dou uma raspada, né, no cabelinho aqui do veinho. É as mesmas prosas, né? Mulher 1, 2, 3 e 4, 4, 3, 2, 1, não sabe quem vai escolher. É mais ou menos assim, né?
1: A mesma mentirada.
0: Cala a boca, minha. Cara, mudou muito essas ondas, né, velho? Tem tantas coisinhas, você olha assim, uai. E aí daqui a pouco você já sai praticamente bêbado do salão ou da barbearia. E você imaginou, as barbearias têm uns desenhos esquisitaços, assim, de um homem, aquelas barbonas,
1: né? Agora tá assim, né? Pra dizer que é másculo.
0: Nossa, tá uma parada muito americanizada, Micaela Joy. Que coisa chique! 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
0: 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Bora para nossa boquetinha, vidinha.
1: Só se for agora,
0: Muito bem, bebê.
3: Tem uma boquete.

0: Hebe Camargo, fala pra gente, Hebinha, qual o principal tema de hoje, Micaela Joy?
1: Sim, Vera Verão, vou falar agora. Olha, meu amor, queremos saber de você, audiência. Já dormiu no transporte público? Conta pra gente.
0: Cara, tem situações que você vai fazer uma viagem, ou de repente dentro, uma viagem urbana, você tá tão cansado, ou tomou umas dosinhas a mais, aí aquele balanço, aquele barulhozinho, cara, é uma delícia pra tirar uma pestanazinha, tirar aquele cochilinho gostoso. Eita, eu lembro de uma certa vez, estavas indo para o Prado e tinha um cidadão que também estava indo sentado na frente, meu irmão, o cara deu uma entortada no pescoço e parecia Micaela Joy em uma certa época. O transporte não era público, era um transporte particular na volta do Quatim, né? Naquele carrão preto, você lembra, bebê?
1: Não, vida.
0: Não lembra não, né? Aí o seu esposo ia assim, dava aquele empurro, aí daqui a pouco você caía de novo. O que tava segurando era o cinto de segurança.
1: E foi.
0: Sim. Aí Miguelzinho Carvalho pocava da risada. Ei, diacho. Tchan, tchan, tchan, tchan. Tema de hoje, você já dormiu no transporte público? Já? Que você?
1: Indo pra Terceira, né? No ônibus da Brasileira, de noite, né? Dá uma cochiladinha, indo pro Espírito Santo também.
0: Uhum, é gostoso. Neném. É gostoso. Agora o chato é quando você baba, né?
1: Ou de... Esse é o caso, né, vida? Você é babona.
0: Demais. Aí, de repente, o pescoço fica tão molinho e cai no ombro daquela pessoa que está ali do lado. Esse é o nosso tema de hoje. Quem está respondendo, bebê? É a nossa amiga, por nome de Edicleia Rodrigues. Muito boa tarde, descontrolados. Manda beijos aí pra mim. Estou já na escuta dessas lindas vozes da Mica e do Alce.
1: Obrigada, linda.
0: E um feliz início da semana pra todos nós. Amém.
1: Um beijo pra Givonete Fidelis também.
0: Ela tá bem, viva.
1: Graças a Deus, né?
0: Apaixonadíssima mais do que nunca.
1: Sim.
0: Oh, que bom, graças a Deus.
1: De vez em quando o Gardenal não faz efeito, né? Aí tem que ficar deixando quietinho no canto dela, né?
0: Mica, o que a Edicler respondeu pra gente, Mica?
1: Não, meus amigos, não consigo, as pessoas conversam muito.
0: Não consegue. Já o nosso Murilão falou o quê, bebê?
1: Sim, quando eu estudar na IFE, aqui na Bahia, ele morava perto do ML em Teixeira. Saía sempre cedo e acabava dormindo. Ó, oh, perto do regional ali, né?
0: É verdade. Mas antes, agora vamos mandar aquele salve legal pra ele, pro nosso carequinho estourado, nosso mecânico estourado, lá da BR-101, no quilômetro 808.
1: Estamos falando Carlinhos de quem? Magno.
0: Carlinhos Magno, muito boa tarde, Carlinhos. Fala pra gente, bebê, manda aquele salve legal pra nossa rapaziada. Fica à vontade, da JGA. Onde o SS Soares sempre tá dando os seus pitacos, suas opiniões. E esse finalzinho de semana ele tava bem à vontade, né, Mica?
1: E isso, quando eu fui ver, já tinha excluído o vídeo, não fez pose nem nada, né? Ou ele fez e não deu tempo ver o vídeo.
0: Ali estavas ele com o Júnior Tessarolo.
1: Ô, louco, mas quem? Júnior aguenta cachaça. Ele não aguenta não, porque ele é playboy,
0: com
1: né?
0: Com certeza. Vamos ouvir o nosso Carlinhos Magno.
2: Mas quase não sabe o nome do barbeiro, né? Micaela hoje tá aqui, tá, hein? Rapaz, rapaz, tá brabo, hein? Boa tarde, cambada.
0: Ó, Mica. Quase não sai, Mica. Ô, Carlinhos, responde pra gente, Carlinhos. Você já dormiu no transporte público?
1: O Wallace aí, né?
0: Cadê o Wallace?
1: Cabelinho, é esse aí que você tá aberto aí, sonsa.
0: Aqui?
1: Essa página que você tá aberta aqui é ele, sonsa.
0: Ah, cabelinho de babosa.
1: Isso, olá, boa tarde, povo feio. Toca aí um reggae, soja. Aí pra nós, abraço.
0: Até que enfim, ele deu uma aprumada no corpo.
1: Diferente, né?
0: É que ele só pede cada uns trem ruim, né?
1: A tatuzinha, tava virado um samurai bêbado final de semana, gente. A vida dessa mulher é cachaçada final de semana.
0: Sério, Mica?
1: Boa tarde, língua de serpente.
0: Boa tarde. Ô, Nena, fala pra gente, Nena. Você já dormiu em transporte público saindo da sua localidade,
1: do seu bairro? Tá, sei lá, dormindo no balcão lá onde ela vai, na bodega, gente.
0: É que ela é tão pequitinha, cara, que ninguém vê que ela tá dormindo, né?
1: Se é mais tarde, todo mundo vai dar no lugar. Ai, eu queria ir pra Naldinho.
0: É?
1: E me falaram, o pessoal que anda com ela, tá?
0: Ah, você tem que...
1: Ai, Nena é muito chata, tudo dela é Naldinho.
0: Nossa senhora, falou na lata mesmo, Mica? Então fique ligado, viu? Você é chata pra caramba, viu, mulher? Tudo é Naldinho. Você tem algum caso com o Naldinho, mulher? Fala pra gente. Tá digitando? Vamos dar um caldinho pra ela, né? Boa tarde, o YouTube.

0: Cara, que música linda para nós fecharmos mais um aqui no nosso clima.
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0: Na Paulinha.
2: 2h39.
0: E não esquecendo também, tocamos para você nessa sequência música nova aí do U2, Bonovox com Street of Dreams. Inclusive, a banda U2 acabou de lançar essa música inédita, Street of Dreams, que faz parte aí do início das comemorações pelos 50 anos, cara, da banda. Oh, que legal. E tem chamado a atenção é pela forte inspiração bíblica presente na sua letra. Meu clamor, escuta a minha oração. É uma da abertura que remete diretamente às orações encontradas nos salmos. Ao longo aí da trajetória do Bonovox, nunca escondeu a sua fé e afirmou diversas vezes que salmos são entre as maiores inspirações para retratarem um diálogo sincero com Deus. Muito bem, Bonovox e toda a galera do YouTube. E pra você que quer mandar aquele salve legal, pode ficar super à vontade. Tá liberadaço pra você mandar seu zap pra nós pelo 3031-0099. Ah, tá ocupado? Então continue tentando até você conseguir dizer isso.
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0: Pronto, já tá liberadaço pra Micaela Joy soltar a voz. E claro, nosso fofozinho.
4: Ué, fofão.
0: É, o homem bacon, o homem linguicinha, o homem que gosta de soltar o seu vozeirão. É ele que...
4: É o Pocachola, né?
0: Que na sexta-feira ele tá bem à vontade, né? Quem fez, fez. Quem não fez, não faz mais. Tava com a voz bem alegre. Eu acredito que ele já está podendo já, viu, Micaela Joy?
4: Já sim, vida.
0: Já? Então tudo bem, fala com a gente, gordinho.
5: Boa tarde, descontrolados. Boa tarde, Mica. Boa tarde, Alcim.
0: Boa tarde,
5: Alvinda 99. Segunda-feira. Ai, semana conversando, né? Começando. Uma semana abençoada pra nós. Estou por cá, cheguei.
4: Amém, vida.
0: Você que tem, assim, um grande conhecimento ainda com o nosso gordinho em todas as situações, ele tomou uma esse final de semana?
4: Com certeza. Não aguentou nem falar 12 segundos, né?
0: Eita,
4: 8 a pulso.
0: Dona Vânia deve estar pé da vida com ele, né, rapaz?
4: Gente, o miolinho tem que sarar completamente, vida. Cuidado.
0: E no seu caso, Mica, já tá de boinha, já, bebê?
4: Tô virgem de novo, meu amor.
0: Graças a Deus, né, vida? Agora, voltando pra ela, nossa menininha bonitinha, nossa vovozinha, que não sai da onde, Mica?
4: Dinaldinho, já pagou, foi tudo.
0: Meu Deus.
6: Eu não vou mandar mais mensagem pra vocês, porque vocês ficam fazendo pouco caso da minha pessoa. Seus viada.
0: Vixe Maria, ó.
4: Sim.
0: Será que não sai de Naldinho um teu também?
4: Tá de ressaca, né?
0: Com certeza. Ou tá naqueles dias.
4: Não, já tá na manda pausa, não tem mais não, vida.
0: Ah, sério, Mica?
4: É, com certeza.
0: A bichinha vem assim desse jeito? Ô, dó, nem parece, né, rapaz? Tão pequenininha. Oh, um abraço pra você. E tem esse jovem cidadão também na sintonia do nosso Descontrolado. Sim, ele, mais conhecido como Genoval, ou preguiçoso do banco. Diga pra gente, boa tarde.
7: Rapaz, vocês sumirem. Quase 2 semanas fora do ar, dá doido, rapaz. Vamos trabalhar.
0: Mica, bora trabalhar.
4: É, Genoval, pocinho de preguiça. Boa tarde pra você também, vida.
0: Pocinho de preguiça? Aí é uma cisterna de preguiça. Ô, Genoval, responde pra gente, tá? Você já dormiu no transporte público? Porque em banco, relaxando, depois uma farofa, você já tá dormindo, né?
4: Ah, numa rede.
0: Numa rede, principalmente. Então conta pra nós.
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0: certo, o som que você quer ouvir. Já tem ouvintes respondendo a nossa emboquete, o nosso Carlinhos, o homem cabeludo, né, vida?
1: Fala, bebê!
0: Boa tarde.
2: Rapaz, assim que eu me lembro, dormi no cinema. Eu dormi no cinema, quando eu acordei, tava sozinho lá dentro do cinema. Tarde da noite. A minha sorte é que os guardas não tinham fechado ainda, né, que na época os vigia, né? Na época dos vigia. Aí, que sempre, acho que dá o baculejo. Eu acho que eles dão um baculejo pra ver se tem alguém dormindo lá. Quando eu acordei, só tava eu e as cadeiras. Menino, pensa um trem ruim, viu? Mas foi isso. Mas valeu, meus amigos.
0: Oh, eu acredito que foi no Cinemarte. Tinha na época, hoje é uma padaria, tinha ali um bar bem interessante naquela época. E ele aguardava no sábado a última sessão da última das últimas sessões, que são os filmes impróprios, né?
1: Então ele ficava pra isso, né, safadinho?
0: Exatamente, Miquela Joy. E aí ele ia pra um barzinho ali na esquina, quebrava uma geladinha. E a saída era nos fundos da Universal, do Reino de Deus, sabe? Era ali. Eu acredito que ele ficou tão à vontade nos filmes.
1: E... esse cabelo palhaço, né?
0: Aí naquela época ele tinha...
1: é que você tá careca.
0: E falou tudo, Mica. Agora, voltando pro nosso...
1: poço de preguiça.
0: Mais conhecido...
1: Genoval, que ele é oval, né?
0: Totalmente, mano. Boa tarde.
3: Marmico. Meu vizinho me chamava pra ir na igreja aqui, pô. Eu dormi na igreja. Eu vou ter meu puto que ele balançou. Você não vai embora não, rapaz, é? Vai ficar aí? Eu dormi, rapaz.
1: Dormiu na igreja,
0: dormiu
1: né?
0: Na igreja, mano. Olha isso. Não tô falando, Miquela Joy.
1: É, danado. E a mocinha aí abaixo ali da de Geneval ali, meu amor?
0: Ele deu kkk.
1: Helenice, boa tarde, linda. Boa tarde, meu bode velho. Ou meu boquinha pelada, respondendo várias vezes, viu? Aqui em BH, eu fiquei aqui dormindo no ônibus BH.
0: Isso não... E é isso.
1: Eu sou, eu vou mineira, né, menino?
0: Bem mineirinha, né, vida? Bem mineirinha mesmo, que chique. Volta para nossa galerinha interagindo conosco através do nosso... ele, o nosso Rosivaldo Alves Pinheiro, mas...
1: menino, que filme ruim aquele do He-Man, menino.
0: É.
1: É, Beck e Vaninha falou assim, o primeiro foi horrível e esse que achei que ia dar melhorada, um trem sem pé, sem cabeça. Eu falei, que diabo que eu fui perder meu tempo, menino.
0: Horrível.
1: Agora, o tal do Mortal Kombat deixou criança assim, menino, que é aquilo? Violência pura, menino.
0: É pra dar, né, uma certa expectativa. E a... é sério, mano, eu vou...
1: He-Man é ruim, não pega seu tempo não, tá?
0: Mas qual que é o He-Man que é ruim? Esse aqui ou...
1: não, esse é bonzinho, que pagou cerveja pra nós aquele dia, né? Na força do ódio, mas pagou, né, vida?
0: É seguro. Mas ele tá soltando a sua voz. Diga pra gente, He-Man.
4: Boa tarde, ouvintes da 99 FM, programa descontrolado. Hoje é segunda-feira de Internacional do Arrependimento. Eu tô aqui só o Kimba gripado, velho. Quero ouvir uma música do Paul Young, Every Time Go Away. Ontem eu achei um iPhone ali na frente ao crase. Aí a mulher ligou, fui devolver.
0: Não, não devolve não. Lá o quê? Um iPhone. Olha aí que não devolve não, tá? Daqui a pouquinho os homens tá batendo aí nessa costela sua que só tem...
1: um rastreador, meu amor.
0: É, fez bem, inteligente.
1: Leva pingolada nessas costas aí. Pingolada não, como é? Cacetetada, né?
0: É o meu nome?
1: Cacetetada.
0: Esse negócio mesmo você falou. Ele já não tem carne, né?
1: A nicotina... chega a bater fofo.
0: Meu Deus do céu, que situação. Bob Sinclair Acorn.

0: Mandam bem, Murilão, Legado, Marcelo Falcão e Chorão. Nesta segunda-feira, 3 de agosto de 2026. Um abraço para essa nossos ouvintes interagindo com a gente em todos os programas. Muito obrigado pela atenção, pelo carinho. E agora, caríssimos ouvintes, prestem atenção que está chegando a nossa primeira edição de Rapidinhas de Informação.
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2: A Justiça do Rio de Janeiro revoga a prisão de Oruan e muda a acusação em processo. A Justiça do Rio de Janeiro revogou a prisão preventiva do rapper Mauro David dos Santos, Nepomuceno, conhecido como Oruan. A decisão assinada pela juíza Tula Correia de Melo, da terceira vara criminal da capital, também alterou a acusação contra o artista de tentativa de homicídio para lesão corporal leve. O processo trata de um episódio ocorrido em 22 de julho de 2025, quando Oruan e outros denunciados teriam arremessado pedras contra policiais civis em frente à residência do rap, no Joá, zona oeste do Rio de Janeiro. Na ocasião, os agentes cumpriam um mandado de busca e apreensão para localizar um adolescente que, segundo a polícia, estaria escondido no imóvel. Com a nova classificação do crime, o caso será encaminhado para uma vara criminal comum da capital. A terceira vara criminal é responsável por processos envolvendo crimes dolosos contra a vida. A magistrada avaliou que não existe fundamentos legais para manter a prisão preventiva, já que os crimes que permanecem na ação não permitem esse tipo de medida cautelar. Oruan, porém, deverá cumprir determinações judiciais. Entre elas estão o comparecimento mensal em juízo, reconhecimento domiciliar entre 20 e 6 da manhã e proibição de frequentar o complexo do Alemão. Os outros três denunciados, William Matheus Viana Rodrigues Vieira, Pablo Ricardo de Paula Silva de Moraes e Victor Hugo Vieira dos Santos, continuarão submetidos às medidas cautelares anteriores determinadas. Segundo a juíza, não houve descumprimento das regras ou surgimento de novos fatos que justificassem mudanças.
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0: Que sonzeira legal, Micaela. Lembra muito bem de Afrodisíaco, Sandália de Couro. Você lembra, vida?
1: Lembro na época do Brega no Rank, chegou no estúdio, né? Bismanha.
0: É Pierre Ronassi.
1: Oh, neguinha. Não sei não, sei era que era Pierre. Essa aí. Bismanha, enfim, aí, tá?
0: Exatamente. Então... Oh, yeah. Em off não foi nada
1: disso. Meu Deus.
0: Cara, também ouvimos aí Sódia, a música aí do nosso sobrinho que se encontra lá no Cristo Redentor. Ah, ainda dá tempo dele estar trabalhando e ouvir a rádio?
1: Sim, bota o celularzinho ali e vai capinando, né?
0: Pô,
1: capinando
0: legal.
1: O negócio.
0: É, exatamente, Michaela Joy, com a participação do Demer Jr., Marley, Paul Young, Every Time You Go Away. Essa é a música do nosso digníssimo... Não é chinela de couro, mas é uma casca de couro, nosso poderoso Remain.
1: O Max sumiu também, né, menino?
0: E não podemos esquecer também que a Anitta cantando com o Alceu Valença, a música Não Me Cutuca, Micaela Joy. Bacana! E Paulo tá trazendo informações pra gente. Paulo, Sul-América é investigada por, presta atenção, viu, Micaela Joy, por impor barreiras digitais a clientes idosos na Bahia. Que você vai ficar sabendo a partir desse momento aqui no nosso Descontrolados. O Ministério Público da Bahia instaurou um procedimento preparatório para investigar a Sul-América Companhia de Seguros Saúde, na portaria assinada pelo promotor Saulo Murilo de Oliveira Matos, para denúncias de que a seguradora estaria violando direitos básicos do consumidor pela imposição de meios exclusivamente digitais. Entre as principais condutas e serem apuradas, destacam-se a falta de acessibilidade aos consumidores idosos, que é justamente a demanda maior das pessoas idosas, e por meio da recusa de envio de carteirinha física e no livreto de redes credenciada. Obrigado, Paulo, pelas informações. Tem mais notícias? Obrigado, Paulinho. Jovens estão envelhecendo mais rápido em nível molecular, gerando cânceres precoces. Muito bem, Paulinho. O câncer pode estar mais frequente, não apenas devido ao aumento de expectativa de vida, mas porque os jovens talvez estejam envelhecendo mais depressa. No momento em que algumas pessoas de 60 anos ou mais parecem mais novas e mais ativas e produtivas do que seus pais e os avós quando tinham a mesma idade, essa hipótese parece simplesmente construtiva. Porém, o estudo levantou essa possibilidade, publicado na Nature Medicine, que analisa a aparência física, mais o envelhecimento do nível molecular. Ou seja, muitas pessoas, Michaela Joy, jovens de hoje, com 40, 50 anos, estão um bagaço. E já aqueles jovens daquela época estavam super ativos, novos ainda. Você observa que tem muitas pessoas de 50 anos, você viu a semelhança, assim, o semblante bem cavadinho, já doente, assim, assim e tal, né, bebê?
1: Uhum.
0: Tira mesmo o Alce, né? Esse Lorde negão. Ai, acabadinho, né, filho?
1: Rainha Mujaro.
0: O bichinho já tá doente, acabadinho, né, vida?
1: Um beijo pra Ronald, olha.
0: Ronald, sim, ele está aqui. Boa tarde, manos, boa tarde, tudo
1: boa
0: bom,
1: boa tarde,
0: Ronald?
1: Bebê.
0: Ele está de volta, tá?
1: Tá viajando,
0: só
1: né?
0: Pra dizer.
1: Quem não vem pra cá, meu amor, viaja um pouquinho aqui em Tamaraju, subir os morros da cidade.
0: É verdade, é verdade. Ô, Ronald, responde pra gente. Há quanto tempo você não vem pra essas bandas de cá, de Itamaraju? E caso você venha, né, traz lembrancinhas pra Micaela Joy,
1: tem que
0: né?
1: Trazer o Max aqui também pra dar uma volta na Canela, né? Pra ele descer ladeira e subir, pra sentir que em Prado é tudo reto, né? E não tem ladeira. Ele precisa vir. Que teve um amigo meu de Prado que reclamou tanto...
0: É mesmo, vida?
1: Que tem teladeira, que tem teladeira. Eu falei assim, moço, pra fortalecer as canelas.
0: As canelitas, né, Micaela Joy?
1: As panturrilhas, por isso tem a panturrilha bonitinha.
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0: Ah, fez. É 99.9 do pai da criança, né, vida?
1: O menino lá do negócio, né?
0: O que é negócio?
1: Do T de saúde, a gente...
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0: Boa. Micaela, vamos dar aqui a trilha, Micaela Joy. Uma trilha mais romântica, que na próxima vez ele dá uma passadinha aqui, por favor, Paulo.
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0: Uma trilha romântica pra você convidar o Ronald.
1: Pois entre, meu amor. Você entra pela Vase Alegre ou entra aqui pela Riba. Por Riba, como é que é o nome aqui lá? O trevo daqui da Riba, da BR, do capaz de cima, do Santo Antônio, tá? Não passe direto, entre. Entra, tá bom, meu amor?
0: É, amiga, entra onde?
1: Entre lá na bodega do seu Alceu, se for de manhã, tá? Ótimo. Se for sábado, é melhor ainda, que estarei lá e você vai pagar o litão pra nós, tá?
0: Ótimo.
1: Vou raspar o gelo pra dizer que tá gelada a cerveja.
0: E ele sempre fala, passo perto, mas pra entrar aí, tem um tempinho, tá, Bê?
1: Vem pra cá pra você entrar, vida.
0: O Paulo muda a trilha, Paulo. Obrigado, Paulão. Pronto. E ele falou, Micaela Joy, com todos os prazeres. Vai ser um prazer, Micaela Joy, entrar na nossa...
1: Que delícia. Sua... Prazer só na cama, meu amor.
0: Entrar na cidade, né, Micaela Joy? Uhum. Muito bom. Agora são 3 horas e 25 minutos.
1: Repita.
0: 3h25, voltando pro nosso principal tema de hoje, nesta segunda-feira, que Micaela Joy caprichou no tema de hoje.
1: Eba!
0: Que isso, bebê? É o seguinte, você já dormiu no transporte público? Fala pra gente, Ronald. Fala pra gente, digníssimo. Oh, ele, o nosso poderoso Rimeão.
3: Respondendo aí, Moquete, se eu já dormi, ai, ai. Quando eu viajava daqui para Brasília, por exemplo, pegava um ônibus no Prado. Ia colocar no cinto de segurança e o pau comia. Dormia legal. Eu, antes de viajar, comia ovo, batata doce, né? Ou pão, como frito, batata doce e leite. Pá, imagine só. É mesmo, você falou a verdade aí. Segundo cientista, o de hoje está envelhecendo mesmo. Meu sobrinho teve aqui essa semana, tá com o cabelo grisalho. O filho de Saúl, o Sávio, cabelo grisalho, velho.
0: Exatamente, Rimen. Essa juventude de hoje está envelhecendo mais rápido. Por exemplo, você mesmo já é um guerreiro.
1: Esse é conservado na maconha, meu amor.
0: Isso não. Deixa o menino beber. Ô, Ronald, responde pra gente, Ronald. Você já tirou aquela soneca? Tem um transporte público. É certo, né, que ele é filho de papai, filho de mamãe. Eu tenho 2 veículos, eu tô sempre viajando. E aí, Mica, será que ele já dormiu assim em algum transporte público, tirou aquela soneca, ele já até babou?
1: Eu acho que ele vai falar que é da faculdade, tá, vida?
0: Será?
1: Também, né?
0: E por falar em faculdade, é igual o nosso Mulilim, né?
1: Sabe
0: por
1: que ele já foi fez... perto do microtraério, né?
0: Só porque fez faculdade.
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0: quem está aí nos presenteou com essa coisinha maravilhosa, né, Michela Joy?
1: É, como é que é? Coca-cana, Coca-cana, né? É Coca-cana, a pinga dele, né? De menino, da Anapi.
0: Coca-cana?
1: Olha, uma pacoteirazinha pegou a pacoteira dele, né, menino?
0: Cara, eu tô apreciando assim, olhando, curtindo, abraçando, esperando aquela oportunidade pra dar a degustação. Gostou da forma que ele voltou?
1: Botou a pinga do lado da cabecinha, né, menino?
0: É da virilha, Mica, que é a virilhazinha do
1: bicho. É de banda, você não tá vendo não, menino?
0: Ah, é.
1: Parece no morango.
0: Napu! Obrigado, cara,
1: é Napi,
0: obrigado.
1: Meu amor.
0: Ah, é Napi?
1: Uhum.
0: Não é Napu? Mas seria bom falar Napi. Não,
1: é Napi, de Napileão. Ué, seria Napu mesmo, né? Que é Napoleão.
0: Pois é.
1: Napu.
0: Ah, verdade. Ô, Napoleão, fala pra gente, Napoleão. Você já dormiu? Já aconteceu algumas vezes, quando você não tinha, assim, seu veículo, você já dormiu no transporte público? Conta pra gente, Napi, Napu, conta pra nós.
1: Napoleão Bonaparte.
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0: 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E voltando pro nosso WhatsApp.
1: WhatsApp!
0: Tem aí o nosso menininho Genoval. Boa tarde, Genoval.
2: Ô, descontrolado. Roda pra nós aí, Renato Terra, falar a verdade, hein, descontrolado. Feliz pra todos que estiver ouvindo. Boa tarde, obrigado.
0: Pronto.
1: Pronto, bebê.
0: E ele fala rapidão, né, Mica? Brigadê. E o nosso digníssimo presidente...
1: Fala, presidente Dona Cida.
0: Boa tarde. Graças a Deus.
3: Boa tarde, descontrolados. E aí, Micaela Joy. Ô, Alce Narigudo.
0: Boa tarde.
3: Tá por cá. Tô botando as duas mulheres pra trabalhar aqui, ó.
0: Duas?
3: Botando as duas mulheres pra trabalhar. E eu plantar semente de abóbora de novo, fazer outra roça. E agora é diferente, a abóbora daqui é diferente. Não é aquela outra, não. Agora é diferente, é abóbora pra doce.
1: Abóbora pra doce. Eu fiquei sabendo que ia voltar a plantação de melancia de novo, né? Que da outra vez não valeu, que ficou revoltado.
0: É mesmo, Mica?
1: Uhum.
0: Boa. E será que ele vai trazer novas abóboras pra nós? Mas quando trazer, já traz cortadinha, já com o quiabinho, já no jeito, pra facilitar a nossa vida, né, vida?
1: Já, sou ligado igual Sivaldo Miranda.
0: Vá que cola! E retornando de novo pro nosso tema desta segunda-feira, pelo 30310099, nosso empresário, nosso homem que viaja ali, aqui, acolá.
1: Turistão, né?
0: É, vamos ouvir, bebê?
4: Fala, irmão, boa tarde, rapaz, tem um tempinho bom, viu? Tem um tempo bom. A última vez, eu acho que tem uns 7 anos atrás, que eu fui pra Anagé, depois de Vitória da Conquista. Fui trabalhar na agência lá da Caixa. Mas tem um bom tempo.
0: Só pra dizer que já trabalhou numa agência, olha isso. Mas é metido, né,
1: Nico? Você tirar do biscoito de sebo, viu, gente?
0: Só pra dizer que já trabalhou na agência.
1: Eu ainda trabalhava na agência.
0: Estagiário, gente.
1: Menino.
0: E o nosso gordinho, será que ele...
1: Fala, meu colchão de orelha.
0: Você que já dormiu em transporte público, Mica?
1: Aí dormiu não, meu filho. Cochilou bastante. Chegou babar, né?
0: Vamos ouvir.
1: Indo pra Mucuri.
5: É, presidente. Da próxima vez, você traz a abóbora com quiabo pra Alci, já cozida. Faz igual passarinho, mastiga. E cospe na boca dele.
0: Minzinho.
5: Rapaz, é folgado, viu, tal do Alci, viu?
1: Esse é igual o Sivaldinho, meu amor. Sivaldo compra carne de sol, ele vai lá no açougue pra perturbar. Ele compra em um e vai em outro pra botar o menino pra cortar. Você acredita nisso?
0: Ah, não.
1: Gente, a véia fogosa. Porque ela mesmo não corta, gente, de casa. Ali tem espírito rico, viu?
0: É mesmo, Michela Joy?
1: Uhum.
0: Meu Deus do céu. 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
0: Pronto. Ô, gordinho, você já dormiu em transporte público, gordinho? Responde pra gente pelo 3031-0099.
1: E você já dormiu indo pra Mucuri, eu já falei, meu amor.
0: Como é que você sabe?
1: Serrar na cara dos outros, né?
0: E eu acredito quando ele... Por que ele não tá sendo mais convidado pra ser o chefe?
1: Porque o dono da casa vai dormir, ele fica zoando, né, nas casas dos outros.
0: Você
1: lembra o último vídeo, né? Todo mundo dormindo e ele lá, bêbado, fazendo arguaça.
0: E enjoado, né, quando tá bêbado, né? Uma beijação em todo mundo, uma pegação em todo mundo. Bota todo mundo naquele cangote, embaixo daquele peito gordo dele, né, Nica?

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0: Pontos controlados. Edson Gomes dá entrada em hospital em Feira de Santana após apresentação em Salvador. O cantor Edson Gomes, de 71 anos, deu entrada em um hospital na cidade de Feira de Santana, a 116 quilômetros de Salvador, horas após a apresentação realizada na capital baiana, no Concha Acústica, no último domingo, dia 2. Informações preliminares dão conta que o reggae man se sentiu mal após o show e foi hospitalizado em Feira. Não há detalhes sobre o quadro de saúde do artista. A informação foi inicialmente divulgada no programa Acorda Cidade, da Rádio Sociedade. A produção do cantor e, por meio de nota, a equipe confirmou a internação e afirmou que ele está com quadro estável. Abre aspas. Informamos que o cantor Edson Gomes sentiu-se mal após o show no Concha Acústica neste domingo, dia 2, e precisou de atendimento hospitalar. Gostaríamos de tranquilizar a todos. Seu estado de saúde é estável e ele está recebendo os devidos cuidados médicos. Seguiremos atualizando o público por aqui, caso haja novidade. Agradecemos imensamente o carinho, as boas energias e a compreensão. Fecha aspas. Vale lembrar que, em julho deste ano, o artista precisou ser substituído pelo filho durante a apresentação na Expocrato, no Ceará, após se sentir mal. Na ocasião, o cantor apresentou um problema na garganta, pouco antes de subir ao palco, e por recomendação médica, decidiu não seguir com o show.
1: Rapidinha, dois controlados!
2: Obrigado, obrigado. Rapidinhas informações. Micaela Joy, o que você tem a dizer para nós, bebê?
3: 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Amanhã estaremos de volta aqui, às 14 horas, 99.7 FM, da sua rádio, mais.
2: Olha que chique. Amanhã, a partir das 14 horas, nós estaremos de volta, bebê.
3: Com fé no grande criador, meu amor.
2: Mica e Alce, Alce, Mica, tenham todos uma belíssima, ótima tarde, uma boa semana, bastante produtiva, cheia de proteções, de amor e paz. Tá combinado? A partir das 11 horas, amanhã, a partir das 2 da tarde, nós estaremos de volta. Até amanhã.
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11: Desse tipo de material na reportagem de Graziele Mendonça.
12: Vale seguir a chamada regra dos 3 R's: reutilizar, recondicionar e reciclar.
13: Hoje na apresentação da Voz do Brasil, Mariana Jungmann e Luciano Seixas.
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13: É no leite materno que o bebê encontra tudo o que precisa: alimento, proteção e afeto.
11: Por isso, todo mês de agosto é dedicado à amamentação e fica conhecido como o Agosto Dourado.
13: Nessa Semana Mundial do Leite Materno, vamos lembrar dos desafios e benefícios desse gesto, que é natural, mas nem sempre uma tarefa simples.
11: A iniciativa é coordenada globalmente pela Aliança Mundial para Ação em Aleitamento Materno, em parceria com a Organização Mundial de Saúde e o Unicef.
14: A cor é de leite mesmo, mas tem sabor de aconchego e valor de ouro. O leite materno é o alimento mais completo para os bebês. E até os 6 meses de vida, eles não precisam de mais nada. A coordenadora de políticas de aleitamento materno da Secretaria de Saúde do Distrito Federal, Maria das Graças Cruz, explica o porquê.
15: O bebê até 6 meses, ele tem parte do quebra-cabeça no seu sistema digestivo e as outras peças estão dentro do leite da mãe. E aí, quando ele se alimenta, ele vai formar o seu intestino e vai completar aquele quebra-cabeça de forma que esse bebê tenha uma boa saúde, que não venha ter alergias, que não venha correr risco de ter obesidade, de diabetes e até hipertensão na vida adulta.
14: Todos os anos, a campanha Agosto Dourado reforça a importância do aleitamento materno para a saúde do bebê. A edição deste ano vai além. Destaca o papel da amamentação na segurança alimentar, na redução da pobreza e na sustentabilidade ambiental, como explica Sônia Isoyama Venâncio, coordenadora-geral de Atenção à Saúde das Crianças, Adolescentes e Jovens do Ministério da Saúde.
16: O leite materno é o primeiro alimento que é oferecido para o bebê
0: poder, garantindo o direito humano, né, à alimentação adequada, vai também favorecer a garantia da segurança alimentar e nutricional dessa criança, por ser esse primeiro alimento, né, que é oferecido, e também é muito importante para a sustentabilidade do planeta, né, porque ele é um alimento que não vai necessitar de embalagens ou consumo de água para sua produção.
14: Uma forma de apoiar as mulheres que amamentam é por meio da rede de bancos de leite humano brasileira, que é a maior do mundo. O leite coletado é destinado em especial a recém-nascidos prematuros e de baixo peso, internados em UTIs neonatais. Mas os bancos de leite também dão suporte às mulheres que enfrentam dificuldades para amamentar. Mãe de primeira viagem, a militar Renata Lúcio recorreu a uma dessas unidades no Distrito Federal para conseguir alimentar a filha, Betina.
16: Ninguém fala da dificuldade que é a amamentação. A gente acha que é instintivo, que a gente vai ter um bebê e a gente já vai conseguir amamentar, e não é bem assim. A gente tem muitos desafios, é difícil. Tive mastite, eu tive fissura, tive bastante desafios, e o banco de leite foi o que me ajudou, né?
14: A rede brasileira de bancos de leite humano conta com 237 bancos e 249 postos de coleta em todo o Brasil. Pelo número 136 do Ministério da Saúde, é possível obter informações da unidade mais próxima da sua casa. Reportagem Graziele Bezerra.
13: Manter a caderneta de vacinação atualizada garante proteção contra doenças graves, prolonga a vida e contribui para um futuro mais saudável.
11: E está na hora de atualizar a caderneta de crianças e adolescentes. Começou hoje e vai até 1º de setembro a campanha nacional de multivacinação.
13: No caso dos bebês, a vacinação desempenha a função de ensinar o corpo em desenvolvimento a se defender de forma segura.
11: E uma das vacinas que mais causam dúvidas é a BCG, que protege os recém-nascidos e crianças pequenas contra as formas mais graves e fatais da tuberculose.
17: Conhecida por deixar aquela famosa marquinha na parte superior do braço direito, ela protege o organismo das formas mais graves da tuberculose, como a tuberculose meníngea e a tuberculose miliar. É a vacina BCG. Ela é aplicada na maternidade ou ainda nas primeiras semanas de vida para prevenir as formas graves da doença entre os pequenos e garantir que o sistema imunológico da criança, ainda em desenvolvimento, aprenda a se defender. Por isso, a enfermeira Emanuela Barros não perdeu tempo e vacinou seu filho logo que saiu da maternidade.
18: Eu recebi a orientação da maternidade que procurasse o posto de saúde, né, para fazer a vacina. E assim que a gente recebeu alta, eu fui na UBS. Fui muito bem atendida, né, e orientada pela equipe. Então foi um processo muito tranquilo, né, de orientação e também de acesso, né, à vacina.
17: A chefe da unidade de vigilância em saúde do Hospital Universitário de Brasília, Deise Mendonça, explica a importância da BCG logo nos primeiros dias de vida.
19: Porque o bebê, ele nasce com pouca proteção. Ele nasce somente com aqueles anticorpos da mãe, que a mãe passou para ele durante a gestação. Depois, ele tem que tomar as vacinas para ficar protegido contra essas doenças que estão aí, que a mãe não conseguiu passar proteção para ele. Criança nasceu acima de 2 quilos, ela já faz a BCG na maternidade, nas maternidades públicas, né? Nas privadas, eles procuram a sala de vacina.
17: Após a aplicação, é comum que apareça uma pequena mancha avermelhada no braço direito. Com o passar das semanas, essa reação evolui para uma pequena ferida que cicatriza naturalmente. A BCG integra o Calendário Nacional de Vacinação, é oferecida gratuitamente nas unidades do Sistema Único de Saúde e está disponível para crianças menores de 5 anos que ainda não tenham sido imunizadas. Você pode conferir todas as vacinas do Calendário Nacional em gov.br/saúde. Reportagem Thaís de Araújo.
13: Atenção, estudantes pré-selecionados no processo seletivo do Fundo de Financiamento Estudantil, FIES.
11: Termina amanhã o prazo para complementar as informações da inscrição no sistema.
13: O FIES concede empréstimo a estudantes em cursos de graduação ofertados por instituições privadas que participam do programa.
11: O processo seletivo referente ao segundo semestre alcançou mais de 127 mil inscritos.
20: Os estudantes pré-selecionados na chamada regular do Fundo de Financiamento Estudantil, o FIES, têm até 4 de agosto para complementar as informações da inscrição no sistema disponível no endereço fiesseleçãoaluno.mec.gov.br. Após essa etapa, os candidatos deverão validar a documentação da instituição privada de educação superior. Concluída a validação, os pré-selecionados deverão comparecer em um agente financeiro no prazo de até 10 dias úteis. As convocações ocorrerão de 7 de agosto a 24 de setembro. O processo seletivo do FIES inclui a reserva de 50% das vagas para estudantes com renda familiar de até meio salário mínimo por pessoa e com inscrição ativa no cadastro único. Os pré-selecionados que atendam aos critérios do FIES Social poderão financiar até 100% do valor das mensalidades do curso. Mais informações em acessounico.mec.gov.br/FIES. Thaísa Vitória para a Voz do Brasil.
13: Chuvas acima da média na região sul, seca e calor acentuados na porção norte. Fenômenos climáticos como o El Niño provocam impactos distintos.
21: Para enfrentar essa situação, estados e municípios devem acompanhar as ações para a prevenção de desastres naturais.
13: E ficar atentos para os protocolos de ajuda federal em casos de emergência e calamidade pública.
22: Nos diferentes tipos de desastres naturais, o reconhecimento da gravidade da situação pode abreviar o envio de recursos e apoio técnico, amenizando os impactos para a população. Quando há situação de emergência, o município ainda consegue atuar, mas precisa de apoio externo para atender a população. Já quando o estado é de calamidade pública, os danos são tão graves que exigem medidas excepcionais e maior apoio do governo federal. Para tornar oficial qualquer uma dessas condições, o governo municipal ou estadual deve emitir um decreto e registrá-lo no Sistema Integrado de Informações sobre Desastres. Se os critérios forem atendidos, o Ministério da Integração e do Desenvolvimento Regional publica uma portaria reconhecendo a situação. A ajuda pode vir em forma de assistência humanitária, como distribuição de água, alimentos, colchões e kits de higiene. O apoio federal também pode ser empregado no restabelecimento de serviços essenciais. O apoio extra também pode chegar diretamente ao cidadão. Entre as possibilidades está o saque calamidade do FGTS, de até R$ 6.220 por conta vinculada. De acordo com a diretora executiva de fundos de governo da Caixa Econômica Federal, Daniele Mendonça, entre janeiro e julho de 2026, 548 municípios de 17 unidades da federação foram habilitados para o pagamento do saque calamidade.
23: O saque calamidade é um momento de necessidade pelo qual o trabalhador pode fazer uso desse saque. Situação formalizada tanto pelo governo local quanto pelo Ministério do Desenvolvimento Regional, ele pode fazer a solicitação por meio do aplicativo do FGTS, disponível nas principais lojas de aplicativo de forma gratuita, ou em uma das agências da Caixa. E em situações de calamidade, a Caixa faz o deslocamento do caminhão Caixa para fazer o atendimento dessa população com necessidade de fazer uso do saque.
22: Ao lado do El Niño estão as mudanças climáticas, na explicação dos cenários naturais cada vez mais adversos. É o que afirma o meteorologista do Instituto Nacional de Meteorologia, IMET, Leidson Dantas.
24: A nossa atmosfera tem um constante trabalho para manter o nosso planeta em estado de equilíbrio, numa temperatura ideal para todos nós sobrevivermos. E se a gente dá um conteúdo a mais, um ingrediente a mais de aquecimento, provoca esses extremos climáticos que a gente vem observando.
22: Com a previsão de fortalecimento do El Niño neste segundo semestre, a orientação é, antes de tudo, manter-se bem informado. Entre os canais oficiais está portal.imet.gov.br. Reportagem Luana Karen.
21: Descarte correto do lixo eletrônico é fundamental para garantir o equilíbrio do meio ambiente.
13: Para que esse descarte seja feito, existem pontos de coleta por todo o país.
21: O material pode ser recondicionado da forma correta e ganhar outras destinações.
1: Plástico, papel, alumínio, materiais que devem ser separados para a coleta de lixo e seguirem para a reciclagem. Mas e no caso de celulares, computadores, baterias e outros eletrônicos, o que fazer? Neste caso, vale seguir a chamada regra dos 3 R's: reutilizar, recondicionar e reciclar. Se o equipamento eletrônico não pode ser reutilizado por outra pessoa, uma opção é recondicionar, ou seja, consertar o equipamento. No Guará, a 20 minutos do centro de Brasília, há um ponto de coleta dentro de uma unidade do SESC. Lá são deixados vários tipos de componentes eletrônicos. É o que conta Alessandra Sá, assistente de suporte à gestão do SESC DF.
2: Qualquer pessoa pode vir, né, entregar seu lixo eletrônico, né, para estar descartando, fazer um descarte correto, né, em nossos PEVs, que o SESC disponibiliza em todas as nossas unidades, né, para preservação do meio ambiente, né, carregadores, tablets, TVs.
1: Do Guará, o material segue para uma organização da sociedade civil, onde os resíduos são separados. Os que precisam de algum conserto ou formatação são recondicionados e de lá distribuídos para diversos pontos, inclusive para cursos gratuitos para a população. O que não tem conserto é separado e organizado e segue para o terceiro R, a reciclagem. Cada pedaço segue um caminho, como explica o coordenador da organização Programando o Futuro, Fábio Oliveira.
3: Aquilo que não tem condições de uso nenhuma dentro da nossa unidade, a gente consegue fazer a descaracterização dele, fazer a separação por tipos de componentes, ou seja, placas de circuito impresso eletrônico, plástico, ferro, cobre, isopor, enfim. Cada tipo de componente a gente consegue fazer a separação e encaminhar para a indústria de reciclagem.
1: Mas para que tudo isso aconteça, o trabalho começa com a população, que deve realizar o descarte correto do lixo eletrônico, como explica o coordenador-geral de inclusão digital do Ministério das Comunicações, Gustavo Fernandes Lima.
4: Hoje a gente tem no site do Ministério das Comunicações, na página do programa Computadores para a Inclusão, um link com um mapa por todo o território nacional, com os diversos pontos de coleta que tem espalhados. A gente está falando de mais de 10 mil pontos de coleta de resíduos eletrônicos, de pilhas e baterias.
1: Para saber onde há um ponto de coleta de resíduo eletrônico na sua cidade, acesse o site do Ministério das Comunicações em gov.br/mcom. Com locução de Graziela Mendonça, reportagem Márcia Fernandes.
13: Um caso de reaproveitamento. Computadores que seriam descartados ganham uma nova utilidade e ajudam no acesso à tecnologia.
21: Além de recuperar equipamentos para escolas, bibliotecas e telecentros, um centro de recondicionamento no Distrito Federal oferece cursos gratuitos para o cidadão.
13: Conheça a iniciativa na reportagem de Pablo Mundim.
5: No Centro de Recondicionamento de Computadores do Distrito Federal, equipamentos que seriam descartados são recuperados para projetos de inclusão digital. No Distrito Federal, no Centro de Recondicionamento de Computadores, cada equipamento passa por um processo completo de recondicionamento. No fim, o que poderia virar apenas sucata se transforma em equipamentos destinados a projetos de inclusão digital. Tudo feito para que os computadores sejam totalmente reaproveitados, explica Adler Braga, técnico de recondicionamento.
25: O computador vem para cá, quando ele chega aqui a gente dá uma sobrevida para ele, a gente já faz o primeiro passo, né, que é a sanitização de dados, que a gente recebe o computador com HD, então a gente é responsável por esses dados, então a gente faz essa etapa. Posteriormente a gente faz a limpeza externa, interna, né, na verdade. A gente troca as peças, instala os programas e deixa tudo funcionando corretamente. A gente recebe um termo de doação para destinar esse computador para alguma instituição.
5: Depois de recondicionados, os computadores seguem para escolas, bibliotecas, telecentros e outras instituições que ampliam o acesso à tecnologia. Nem tudo pode ser reaproveitado. As peças sem condições de uso seguem para a reciclagem. O centro também oferece formação para novos profissionais, disse Simone Cabral, coordenadora pedagógica.
26: A maioria vem para fazer o curso mesmo para o mercado de trabalho, né? São totalmente gratuitos os cursos, né? Todos com certificado.
5: São cursos de informática básica, design gráfico, manutenção de computadores e celulares, marketing digital, inteligência artificial, operação de drones e Excel avançado. As aulas são destinadas a adultos e jovens. As capacitações têm carga horária entre 60 e 80 horas. As inscrições para os cursos podem ser feitas pela internet ou presencialmente na unidade do Gama, no Distrito Federal. Empresas e órgãos públicos que desejam dar uma destinação social aos equipamentos eletrônicos também podem procurar um dos centros de recondicionamento de computadores espalhados pelo país. Reportagem Pablo Mundim.
21: O Ministério da Fazenda iniciou consulta pública para definir os setores obrigados a cumprir regras de monitoramento de emissões no mercado brasileiro de carbono.
13: A iniciativa visa criar um sistema de dados oficial para o Sistema Brasileiro de Comércio de Emissões.
21: Proposta preliminar prevê a introdução gradual das obrigações em 3 etapas.
13: A primeira tem início previsto para 2027 e abrange indústrias do setor de minérios, petróleo e transporte aéreo.
21: A consulta pública está disponível no site do Ministério da Fazenda até 28 de agosto, em gov.br/fazenda.
13: Produção de alimentos sem prejudicar o meio ambiente. Essa é a proposta da agricultura de baixo carbono.
21: E a empresa brasileira de pesquisa agropecuária, Embrapa, está certificando culturas que usam esses processos, o que agrega valor à produção.
13: Para receber a certificação, os produtores passam por capacitação e análises independentes de produção.
6: A agropecuária de baixo carbono é um modelo de produção sustentável que reduz a emissão de gases de efeito estufa com práticas como o plantio direto, a recuperação de pastagens degradadas e a integração lavoura-pecuária-floresta. Realidade que fez a Embrapa criar uma estratégia para comprovar a sustentabilidade da produção brasileira. São protocolos científicos de certificação voltados à produção agropecuária de baixo carbono, agregando valor aos produtos e ampliando oportunidades comerciais. A presidente da Embrapa, Silvia Massuá, detalha.
7: Cada vez mais o produtor rural tem mais consciência, ele tem que produzir mais, mas cada vez mais de maneira sustentável, preservando os recursos naturais, né? Uso eficiente de água, de solo. A partir disso daí, cada vez mais a Embrapa tem gerado tecnologia e incentivado, através das capacitações, que eles usam essas novas tecnologias para ter essa agricultura mais sustentável.
6: A iniciativa reúne diferentes cadeias produtivas, carne bovina, leite e sorgo, e busca reconhecer, com base em critérios técnicos e auditorias independentes, os sistemas de produção de baixo carbono. O produtor Hamilton Kundak é presidente da cooperativa Reca, um conjunto de sistemas agroflorestais que produz castanha, pupunha, cupuaçu, café e andiroba na Amazônia. Ele fala sobre o impacto da certificação.
8: Um trabalho muito bacana que o Reca faz de preservação, de orientação, de conscientização, de respeitar as nossas florestas. Porque se o produtor estiver recebendo valor agregado, ele não vai derrubar. Ele vai ser o guardião da floresta.
6: Além da carne, do leite e sorgo, a Embrapa prepara o lançamento da certificação para a soja em 2027. Reportagem Luciana Colares de Holanda.
21: Se você aplica no Tesouro Direto, um recado importante. O aplicativo oficial do programa vai deixar de funcionar a partir do dia 17 de agosto.
13: Com isso, consultas e novos investimentos devem ser feitos no site do Tesouro Direto ou no aplicativo do próprio banco.
9: O aplicativo do Tesouro Direto será desativado a partir do dia 17 de agosto. Após a desativação, os investidores vão poder acessar os serviços pelo portal do investidor, no site oficial do Tesouro Direto ou pelo aplicativo da instituição financeira, onde mantém a conta de investimentos. De acordo com informações do Ministério da Fazenda, nesses canais será possível consultar a carteira, verificar títulos e rentabilidade, realizar aplicações e resgates e acessar o histórico de operações. A mudança não altera os investimentos já realizados. Títulos, valores investidos, rentabilidade e demais informações permanecem disponíveis nos novos canais de acesso. Não é necessário realizar nenhum procedimento em relação aos investimentos existentes. Em caso de dúvidas, os investidores devem consultar os canais oficiais de atendimento do Tesouro Direto. Lucília Araújo para a Voz do Brasil.
21: Passageiros de voos internacionais com bens a declarar podem deixar o aeroporto sem passar pela fila de fiscalização aduaneira.
13: Já está valendo a declaração eletrônica de bens de viajantes, que pode ser preenchida pela internet.
21: Com a nova plataforma, o Sistema da Receita Federal analisa os dados declarados automaticamente.
13: Confira os detalhes na reportagem de Daniele Popov.
0: A Declaração Eletrônica de Bens de Viajantes, EDBV, já está disponível, segundo informou a Receita Federal. A funcionalidade de registro automático de bens pode ser utilizada por aquelas pessoas que viajam de avião. Agora, boa parte das declarações poderão ser registradas automaticamente dentro dos critérios de gerenciamento de risco adotados pela Receita. Ao preencher a declaração, o viajante poderá seguir diretamente para o desembarque, sem necessidade de se apresentar ao atendimento aduaneiro para bens a declarar. Com a mudança na forma de declaração de bens, a fiscalização é direcionada às situações que demandem análise específica. Após o viajante preencher e enviar a declaração eletrônica de bens, o sistema realiza o tratamento das informações com base em critérios de gerenciamento de risco. As declarações enquadradas para registro automático não precisam de atendimento presencial. As demais permanecem sujeitas aos procedimentos de controle aduaneiro e avisos de mensagens vão aparecer na tela do sistema de declaração. A nova ferramenta não altera as competências da fiscalização aduaneira, que continua responsável pela seleção, conferência, revisão de declarações, exigência de tributos, entre outras medidas. Então fique atento. Se você estiver viajando para outro país ou voltando para o Brasil, preencha a declaração de bens no sistema. O endereço é edbv.receita.fazenda.gov.br. Daniele Popov para A Voz do Brasil.
21: Foram as notícias do governo federal.
13: Uma realização da Secretaria de Comunicação Social da Presidência da República.
21: Com produção da empresa Brasil de Comunicação.
13: Fique agora com as notícias do Poder Judiciário e do Congresso Nacional. Boa noite.
21: Boa noite, até amanhã.
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14: Presidente do STF diz que críticas republicanas contribuem para fortalecer a democracia.
15: Abertura da urna eletrônica entusiasma estudantes em Brasília.
14: Corte Especial do STJ abre segundo semestre forense.
15: Boa noite, eu sou Marcela Luiza.
14: E eu sou Marta Ferreira.
15: Na abertura do segundo semestre do ano judiciário de 2026, o presidente do STF disse que críticas republicanas contribuem para fortalecer a democracia.
14: Ministro Edson Fachin também ressaltou o compromisso permanente do tribunal com a continuidade da prestação jurisdicional. Pablo Lemos.
16: Na abertura do segundo semestre do ano judiciário de 2026, nesta segunda-feira, o presidente do Supremo Tribunal Federal, ministro Edson Fachin, afirmou que as decisões do tribunal sobre temas de grande repercussão social são naturalmente objeto de debate público.
18: Um tribunal constitucional que decide todos os dias temas de grande repercussão social há de aceitar como natural que suas decisões sejam debatidas, analisadas e, por vezes, contestadas pela opinião pública. Essa tensão, quando exercida dentro dos limites republicanos, não fragiliza a instituição. Ao contrário, a fortalece e fortalece a democracia.
16: Entre 2 e 31 de julho, foram proferidas 245 decisões e expedidos 921 despachos. Isso demonstra, segundo o presidente do STF, o compromisso do tribunal com a continuidade da prestação jurisdicional.
15: Cerca de 150 estudantes do Centro de Ensino Médio Elefante Branco, em Brasília, conheceram a urna eletrônica de votação por dentro.
14: O evento marcou o início da primeira semana nacional do Sistema Eletrônico de Votação. Fábio Ruas.
27: A abertura da urna eletrônica contou com a participação do ministro substituto do TSE, Naue Bernardo Pinheiro de Azevedo, que foi aluno do Colégio Elefante Branco. Ele ficou emocionado com antigas lembranças de colégio e se mostrou satisfeito com o nível dos questionamentos feitos pelos estudantes durante a abertura da urna.
28: Foi muito legal e é impressionante ver o quanto a garotada está afiada. Algumas perguntas que foram feitas aqui, houve pergunta inclusive sobre a linguagem de programação da urna. Então, assim, é muito empolgante ver o que, essa garotada pode fazer.
27: A Semana Nacional do Sistema Eletrônico de Votação segue até sexta-feira, com atividades em todo o país.
15: A Corte Especial do STJ realizou hoje a sessão de abertura do segundo semestre forense de 2026.
14: Presidente do Tribunal conduziu a sessão, Fátima Uchoa.
2: O ministro Herman Benjamin fez um breve balanço da gestão que se encerra neste mês e chamou a atenção para o grande volume de processos que chegaram ao STJ durante o plantão em julho.
3: Nós recebemos 10.352 processos em 2025. 9.570, em um ano, um aumento de quase 10%.
2: O ministro também destacou resultados positivos com a convocação de juízes auxiliares temporários na redução do acervo processual nos gabinetes.
3: O acervo atual do Superior Tribunal de Justiça é de 367 mil processos, aproximadamente. Podem verificar os resultados da força-tarefa dos juízes convocados temporariamente, houve uma redução de 42%.
2: Com o reinício do ano forense, voltam a correr os prazos processuais.
15: TST retoma semestre com a meta de manter o ritmo de produtividade dos 6 primeiros meses deste ano.
14: No primeiro semestre, a Corte julgou 274 mil processos. Marla Lacerda.
11: Na sessão que marcou a abertura do segundo semestre, o presidente do TST e do Conselho Superior da Justiça do Trabalho, ministro Vieira de Mello Filho, assumiu o compromisso de repetir as metas e os resultados alcançados nos primeiros 6 meses do ano. Entre janeiro e junho, a Corte registrou um aumento no número de processos julgados, quase 26% a mais do que no mesmo período do ano passado.
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15: Uma boa noite.
14: E até amanhã.
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17: Está no ar o Jornal do Senado.
19: Eu sou Paula Groba.
20: E eu sou Ricardo Nakaoka.
19: E estes são os destaques de hoje do Jornal do Senado, que começa agora.
20: Universidades poderão reservar prioridade para estudantes da própria região.
19: Projeto impede redução planejada na vida útil de produtos.
20: Regulamentação da inteligência artificial. Especialistas pedem proteção ao jornalismo e à inovação.
19: Boa noite.
20: Boa noite.
19: Nem sempre quem mora perto tem mais chances de estudar na universidade da própria região. Um projeto pronto para votação no Senado quer mudar essa realidade e permitir que as instituições de ensino superior priorizem estudantes locais nos processos seletivos.
20: A medida busca reduzir as desigualdades regionais e incentivar a formação de profissionais para atuar nas próprias comunidades. Repórter Marcela Cunha.
22: O projeto da senadora Daniela Ribeiro, do Progressistas da Paraíba, permite que universidades e outras instituições de ensino superior usem a origem geográfica do candidato como critério de seleção. Na prática, a instituição poderá dar uma vantagem, como um bônus na nota, a candidatos que moram no mesmo estado ou em municípios próximos ao campus. O texto não altera as cotas sociais ou raciais. Para o senador Lucas Barreto, do PSD do Amapá, o critério geográfico ajudaria estudantes de estados mais isolados a disputar vagas nas universidades da própria região.
23: Porque são muito poucas vagas na Universidade Federal do Amapá. E nós estamos ali do outro lado do Rio Amazonas. Estamos longe de tudo. E esse bônus beneficia os amapaenses que tiverem acesso ao vestibular.
22: A medida não será obrigatória e o projeto não define o valor do bônus nem o modelo a ser adotado. O formato do benefício deverá ser um dos pontos de discussão. O Supremo Tribunal Federal já considerou inconstitucional uma regra que reservava 80% das vagas da Universidade do Estado do Amazonas para estudantes da região, por entender que violava a igualdade de tratamento entre os brasileiros.
19: E você sabia que o Senado tem um curso gratuito que ensina a propor ideias que podem até virar lei? É a Oficina Legislativa do E-Cidadania.
20: E tem premiação no final do ano para professores e alunos autores das sugestões que conquistarem mais apoio popular. Quem traz os detalhes é a repórter Marcela Diniz.
1: Criada há 6 anos para aproximar estudantes do processo de construção das leis, a Oficina Legislativa do Portal E-Cidadania do Senado Federal mostra o caminho das pedras para a apresentação de ideias que poderão virar lei e influenciar a vida dos brasileiros. Apesar de ter sido pensada a princípio para escolas de educação básica e do ensino superior, hoje o material didático está todo disponível na internet. Então, a oficina legislativa pode ser feita por qualquer grupo de pessoas, como coletivos, movimentos sociais e culturais, comunidades indígenas e quilombolas, por exemplo. O Luiz Maciel, da equipe da Oficina Legislativa, destaca que haverá premiação para professores e alunos do Distrito Federal.
4: Nesta primeira edição, teremos 4 notebooks na premiação. 2 notebooks serão para os professores que tiverem o maior número de alunos com ideias aprovadas e publicadas no E-Cidadania, e outros 2 notebooks serão para os alunos autores das ideias que receberem o maior número de apoios válidos. E como essa é a primeira edição do prêmio, o foco inicial são os professores e estudantes do DF, mas a nossa intenção é ampliar o alcance para mais regiões nas próximas edições.
1: Para concorrer, é preciso cadastrar as ideias legislativas até o dia 5 de novembro. Quer saber mais? É só pesquisar por Oficina Legislativa e Cidadania, o buscador de sua preferência.
19: A inteligência artificial já faz parte do dia a dia de milhões de brasileiros. Mas quem deve ser responsabilizado pelo uso dessa tecnologia? E como proteger direitos autorais e o jornalismo sem frear a inovação?
20: Esses foram os principais temas de um debate promovido pelo Conselho de Comunicação Social sobre o projeto que regulamenta a IA no Brasil. A proposta já foi aprovada pelo Senado e aguarda a votação na Câmara dos Deputados. Repórter Bruno Lourenço.
5: O marco legal da inteligência artificial surgiu de iniciativa do senador Rodrigo Pacheco, do PSB de Minas Gerais. Ele criou em 2022 uma comissão de juristas e um ano depois o Senado se debruçou sobre o anteprojeto. O texto foi aprovado no final de 2024 e aguarda, desde então, pela votação na Câmara dos Deputados. O Conselho de Comunicação Social do Congresso Nacional debateu os impactos que a proposta pode trazer, em especial a questão da remuneração de produtores de conteúdo, como jornalistas, pelo uso de material para o treinamento da IA. O diretor do Instituto de Tecnologia e Sociedade do Rio de Janeiro, Sérgio Branco, alertou para os riscos de afugentar tecnologia com a cobrança pelo uso de conteúdo nacional.
6: Nós podemos acabar por exportar o treinamento e importar apenas os modelos prontos, perdendo investimento e capacidade tecnológica. Por quê? Porque o Brasil compete com o mercado global para o desenvolvimento de ferramentas de inteligência artificial.
5: O secretário de Direitos Autorais e Intelectuais do Ministério da Cultura, Marcos Alves de Souza, defendeu um modelo que divida a arrecadação de um possível novo imposto com autores e com o fomento a iniciativas culturais, com a criação de um fundo específico.
7: A ideia seria aqui discutir um modelo de remuneração que ele seria pautado, por exemplo, na cobrança de um CID dessas empresas que podem pagar, então sistemas de IA generativa de grande porte e que tem esse risco de substituição, e esse valor vai ser redirecionado para fundos. Então, esses valores vão ser redirecionados, por exemplo, para pesquisa e desenvolvimento de uma infraestrutura pública em IA, ou seja, desenvolvimento de uma soberania nacional de IA.
5: O Conselho de Comunicação Social é um órgão auxiliar do Congresso Nacional, responsável por estudos, pareceres e recomendações sobre matérias relacionadas à temática.
19: E as campanhas eleitorais deste ano terão regras específicas para o uso da inteligência artificial. Conteúdos produzidos ou manipulados com a IA precisam informar de forma clara que foram criados com essa tecnologia.
20: As medidas buscam ampliar a transparência das campanhas e proteger os eleitores da desinformação. Saiba mais na reportagem de Yasmin Rodrigues.
8: As eleições de 2026 serão as primeiras eleições gerais realizadas sob regras específicas para o uso da inteligência artificial na propaganda eleitoral. A regulamentação do Tribunal Superior Eleitoral busca impedir que ferramentas capazes de criar imagens, vídeos, áudios e textos cada vez mais realistas sejam utilizadas para confundir o eleitor ou comprometer a integridade do processo eleitoral. Para Ângela Signati, conselheira do Conselho de Comunicação Social do Congresso Nacional, Esse é um desafio enfrentado não só nas eleições, mas também durante os mandatos dos eleitos.
0: As campanhas eleitorais são realizadas hoje pela internet em tempo real e praticamente durante os 4 anos do mandato dos políticos. E é justamente neste ambiente virtual que os partidos, candidatas e candidatos fazem as suas arenas para se apresentar aos eleitores, dificultando o controle por parte da Justiça Eleitoral.
8: Pelas normas, todo o conteúdo produzido ou manipulado por inteligência artificial deve trazer uma identificação explícita, destacada e acessível, informando que o material foi criado ou alterado por IA e qual tecnologia foi utilizada. A exigência vale para textos, imagens, vídeos e áudios divulgados durante a campanha. Além disso, entre as 72 horas que antecedem a votação e as 24 horas posteriores ao encerramento do pleito, fica proibida a publicação ou republicação de novos conteúdos sintéticos. Caso as regras sejam descumpridas, a Justiça Eleitoral poderá determinar a retirada imediata do conteúdo da internet, entre outras sanções.
19: A Comissão de Fiscalização e Controle pode votar o projeto que combate a obsolescência programada, que é uma prática que reduz a vida útil de produtos, como eletrônicos, de forma planejada.
20: A proposta assegura também o direito dos consumidores ao reparo de produtos com defeito. Repórter César Mendes.
9: O projeto do senador Ciro Nogueira, do Progressistas do Piauí, obriga que os fabricantes e importadores ofereçam peças de reposição e manuais de conserto pelo período de 5 a 20 anos. Conforme o produto, e determina que as empresas disponibilizem informações sobre peças e reparos em plataformas digitais. Quem não cumprir a regra ficará sujeito a multas que poderão ir de 10 mil até 50 milhões de reais. Relator, o senador Dr. Irã, do Progressistas de Roraima, disse que a obsolescência programada garante o ciclo de consumo diante da velocidade da inovação tecnológica, mas destacou suas consequências.
10: O aumento de resíduos sem que haja o descarte adequado e no desenfreado uso de matérias-primas finitas.
9: Segundo o Dr. Irã, a obsolescência programada deixa ainda o consumidor em uma posição desfavorável, ao criar dificuldades para o conserto do produto.
20: Com edição de Paula Groba e trabalhos técnicos de João Lira, o Jornal do Senado fica por aqui. Acompanhe agora as notícias da Câmara dos Deputados. Boa noite.
19: Uma boa noite e até amanhã.

0: Deputados.
1: Deputados sugerem medidas para a saúde de crianças e adolescentes.
2: Parlamentares reivindicam melhorias na infraestrutura de transportes.
1: Projetos ampliam a fiscalização sobre atividades de agentes públicos.
3: Boa noite. Retorna hoje o projeto de gravação de edições do jornal Câmara dos Deputados em emissoras da Rede Câmara de Rádio. Este programa está sendo produzido diretamente da cidade de Joinville, com a participação do colega Felipe Faria, da Rádio Câmara Joinville. Eu sou Márcio Aquilissardi, bem-vindo, Felipe.
4: Boa noite a todos, obrigado, Márcio. É uma honra participar da apresentação desta edição do jornal Câmara dos Deputados, dentro da Voz do Brasil. Vamos agora às notícias da Câmara dos Deputados. Projeto de Glauber Braga, do PSOL do Rio de Janeiro, obriga parlamentares a prestarem contas do mandato por meio de audiências públicas realizadas em locais públicos. A proposta, segundo ele, amplia a transparência e fortalece a participação da população nas atividades legislativas.
5: Hoje existe uma crise do sistema representativo. Uma última pesquisa nacional indicou que mais de 60% das pessoas não lembram em quem votaram nas últimas eleições. Se você tem a possibilidade de prestar contas, de ser cobrado, de apresentar o seu trabalho, evidentemente você reestrutura o modelo de representação, porque uma parte da política vai dizer que as mazelas da política se resolvem com menos política, diminuindo os espaços democráticos. E a gente diz não. As mazelas da política se resolvem com mais política, com mais instrumentos de participação direta da sociedade. E é exatamente o que esse projeto defende.
3: Pelo texto de Glauber Braga, deputados, senadores, deputados estaduais e vereadores deverão prestar contas periódicas em espaços públicos. O projeto também prevê o corte de salário para o parlamentar que deixar de cumprir a medida.
4: Projeto de Chico Alencar, também do PSOL do Rio de Janeiro, estabelece regras de transparência e controle para o uso de aeronaves privadas por autoridades públicas. A proposta prevê critérios mais rígidos para viagens feitas em jatinhos particulares.
6: O nosso projeto não veda isso, mas estabelece normas de transparência total e critérios rigorosos para se utilizar esse meio de locomoção. Em primeiro lugar, a declaração da viagem e o seu motivo, que tem que estar voltado para interesse público e não para passeio, para turismo, para compras particulares.
3: Segundo Chico Alencar, o texto também determina que autoridades cumpram os mesmos procedimentos exigidos em voos comerciais, como fiscalização e declaração de bens. Para ele, a medida reforça a transparência e evita conflitos entre interesses públicos e privados.
0: Segurança Pública.
4: Júlio Lopes, do PP do Rio de Janeiro, defende proposta que visa enfraquecer financeiramente organizações criminosas. Ele aponta, entre as medidas, a criação de um cadastro nacional para mapear facções e a cassação de licenças de empresas envolvidas em irregularidades.
7: Nós temos o dever de atacar a atividade econômica dessas quadrilhas, tomar deles os recursos, tomar deles tudo aquilo que pudesse ser bloqueado e tomado, a fim de que a gente diminua a sua capacidade de investimento, diminua a sua capacidade de comprar armas e carros, enfim, todo tipo de material bélico que vai ajudá-los no seu fortalecimento, e isso está previsto lá.
3: Júlio Lopes também apoia a classificação do PCC e do Comando Vermelho como organizações terroristas. Ele argumenta que a medida permitiria o bloqueio de recursos ligados a essas facções, mesmo quando o dinheiro estiver fora do Brasil.
0: Justiça.
4: Capitão Alberto Neto, do PL do Amazonas, defende penas mais severas para crimes sexuais no país. Ele apoia projeto que torna mais rígidos os critérios para a progressão de regime de presos condenados por estupro de vulnerável.
8: Nesses 5 primeiros meses do ano, nós já tivemos mais de 630 casos de estupro de vulneráveis. Mostra que o nosso país está dando uma vida fácil para estuprador. E o que acontece hoje com a legislação? O estuprador passa pouco tempo na cadeia. Rapidamente ele progride de regime está de volta às ruas para continuar cometendo esses estupros. O que é que o PL 6831 fala? Nós endurecemos a pena para o estuprador. Nós dobramos a pena. A pena chega a mais de 20 anos de cadeia. E para o estuprador ter direito à progressão de regime, ele tem que aderir a um programa de castração química do governo.
9: Segundo o capitão Alberto Neto, a medida visa coibir a reincidência criminal e proteger a integridade de crianças e adolescentes. O parlamentar cobra uma resposta urgente do Congresso Nacional para o fortalecimento da segurança pública.
0: Saúde.
4: Projeto de Dr. Luiz Ovando, do PP de Mato Grosso do Sul, garante às mães com emprego formal o direito de acompanhar o tratamento de filhos menores de 6 anos quando doentes. Ele afirma que o objetivo é corrigir uma deficiência do sistema atual, o que daria mais assistência às crianças.
10: Quando a mãe com o filho doente vai ao médico, na hora do comparecimento ela recebe um atestado de que esteve presente e quando muito até 24 horas após. Isso leva a uma situação de insegurança muito grande, porque a mãe quer acompanhar o tratamento do filho. E a CLT não permite isso após as 24 horas.
4: Doutor Luiz Ovando argumenta que o afastamento autorizado permite à mãe administrar remédios, cuidar da alimentação e acompanhar a recuperação do filho. Ele explica que a proposta busca estender às trabalhadoras da iniciativa privada uma proteção já prevista para servidoras públicas. Heloísa Helena, da Rede do Rio de Janeiro, apresentou o projeto que estabelece tempo máximo de espera para procedimentos de saúde voltados a crianças e adolescentes na rede pública. A deputada afirma que a fila não pode transformar doenças tratáveis em morte por falta de diagnóstico.
11: O que nós não podemos aceitar é que famílias façam vaquinha na internet para ter acesso a procedimento cirúrgico, a determinados fármacos, a exames laboratoriais, aquilo que pela lei já seria uma obrigatoriedade. Então nós estabelecemos que tem que ter o tempo máximo de espera, desde a porta de entrada do sistema, que é a atenção básica, até a média e alta complexidade. O que nós não podemos aceitar é que por esperar tanto, não ter acesso ao que é garantido da legislação do SUS e as crianças vivenciem situações de dor e de sofrimento e muitas vezes de óbito ou problemas gravíssimos pelo não acesso com agilidade e eficácia.
4: Heloísa Helena avalia que o SUS tem uma legislação avançada, mas ainda enfrenta dificuldades para transformar o direito em acesso efetivo. A deputada também ressalta que a proposta prevê a divulgação periódica de dados consolidados às famílias sobre o tempo estimado de atendimento.
0: Educação.
4: Flávia Moraes, do MDB de Goiás, comemora a aprovação do Estatuto do Aprendiz na Câmara dos Deputados. Ela explica que a proposta consolida as regras de aprendizagem profissional, amplia a segurança jurídica e aumenta as oportunidades para os jovens no mercado de trabalho.
12: Então, a aprendizagem, para mim, é um dos programas para a juventude que mais tem efeito junto ao jovem, porque garante a carteira assinada, o salário, a experiência de trabalho e a formação profissional. Para a empresa, representa a formação do trabalhador qualificado para trabalhar naquela especificidade da empresa e, de todas as formas, é um programa que merece todo o nosso apoio, toda a nossa dedicação.
4: Flávio Moraes ressalta também que o texto, agora em análise no Senado, prevê ampliar a contratação de aprendizes pelo poder público e por micro e pequenas empresas. De acordo com a deputada, a medida pode gerar mais de 1 milhão de novas vagas para jovens brasileiros.
0: Trabalho.
4: Charles Fernandes, do PSD da Bahia, celebra a aprovação da PEC do fim da escala 6x1. O deputado aponta que a diminuição da jornada semanal, sem redução de salário, garante melhores condições de vida à classe trabalhadora.
13: Essa PEC, ela trará dignidade, trará mais conforto, trará mais comodidade, trará mais segurança para as famílias. Haja vista que você vai ter agora a condição de estar no final de semana com seus filhos, de estar no final de semana cuidando um pouquinho mais da sua casa. Isso já avançou no mundo todo e precisa avançar aqui no nosso país.
3: Charles Fernandes afirma que a PEC do fim da escala 6x1 representa uma das votações mais importantes da atual legislatura. Ele espera que o Senado confirme o posicionamento da Câmara em nome da dignidade de milhões de cidadãos brasileiros.
0: Agricultura.
4: Ayrton Faleiro, do PT do Pará, comemora a aprovação de projeto que fortalece a política de estoque de alimentos no Brasil por meio da Companhia Nacional de Abastecimento. Ele sublinha que a proposta permite compra de até 25% acima do preço mínimo, facilitando a aquisição de produtos.
14: Nós aprovamos aqui na Câmara, agora vai para o Senado, um projeto muito importante para o que nós chamamos de regulação dos estoques de alimento no Brasil. É um projeto que veio do governo, através da CONAB, do Ministério do Desenvolvimento Agrário, e que ele, primeira correção que ele faz é permitir que a CONAB compre para os estoques reguladores um valor de 25% além do preço mínimo. Isso vai propiciar aquisição de estoque, mas também de que a venda desse estoque não seja apenas para a grande indústria.
3: Ayrton Faleiro destaca que a Conab poderá vender os alimentos estocados a cooperativas, pequenos supermercados e consumidores. Ele afirma que a medida movimenta a economia, fortalece a soberania alimentar e protege o país diante de crises climáticas e especulação de mercado.
0: Meio ambiente.
4: A Comissão de Constituição e Justiça aprovou o projeto que reconhece o soldadinho de Araripe como uma ave símbolo da Chapada do Araripe. A relatora do projeto, Lídice da Mata, do PSB da Bahia, explica que a medida fortalece diretrizes para a preservação dessa espécie.
15: Esta ave é uma ave de em torno de 15 centímetros, que só existe na região do Araripe, que é uma região do sertão do Ceará, e que hoje se encontra ameaçada de extinção. Então, acima de tudo, um projeto de defesa ambiental, de defesa de um pássaro que tem sua característica nacional e que nós devemos, portanto, preservá-lo.
3: Lídice da Mata acrescenta que o projeto prevê ações de proteção ao habitat do soldadinho do Araripe, com preservação de nascentes e riachos. O texto apresenta ainda medidas de prevenção de queimadas e controle da expansão agropecuária e imobiliária na Chapada do Araripe.
0: Desenvolvimento regional.
4: A integração da Amazônia ao restante do Brasil ganha força.

0: integração da Amazônia Ocidental. Mas não só isso, muda a vida das pessoas. Eu fico muito feliz em estar fazendo parte desse momento histórico, que é a garantia da pavimentação da BR-319, fruto da luta de muitos aqui no Parlamento para que nós pudéssemos ter isso. E agora, já com as licitações, com autorização da pavimentação de determinados trechos, mas a consolidação do trecho do meio, como também da ponte do Garapaçu. Vai ter BR-319, sim.
1: Sidney Leite reforça que o Ibama já autorizou o DENIT a construir 3 pontes de concreto nos igarapés Santo Antônio, Realidade e Fortaleza. A licença, com validade de 3 anos, vai garantir, de acordo com o congressista, mais segurança e o direito de ir e vir da população do norte do país.
2: Coronel Crisóstomo, do PL, fala sobre a importância da construção da ponte binacional entre Guajará-Mirim, em Rondônia, e Guaiará-Mirim, cidade vizinha, pelo lado boliviano. Ele afirma que a obra representa o cumprimento de um compromisso histórico entre Brasil e Bolívia e pode fortalecer a integração regional.
3: Esse acesso cria uma nova rota logística do Brasil na direção do Pacífico. O que vai acontecer? Vai fazer com que alguns estados que exportam para o mundo oriental, exemplo da China, deixem de enviar seus produtos na direção do Porto de Santos, exemplo. Agora, com a construção dessa ponte, esses estados, Mato Grosso, Mato Grosso do Sul, tal, vão criar uma rota na direção do Pacífico, passando por essa ponte binacional.
1: Coronel Crisóstomo afirma que a nova ligação internacional pode reduzir custos e o tempo de transporte de mercadorias. Ele acrescenta que a obra tem potencial para impulsionar a geração de emprego e renda em Rondônia, abrindo novas oportunidades de desenvolvimento econômico para a região.
2: Bebeto, do PP, cobra a duplicação de trecho das rodovias que ligam a Baixada Fluminense à cidade do Rio de Janeiro. Ele reclama que moradores dos municípios de Nova Iguaçu, Japeri, Queimados, Belfor Roxo e São João do Meriti perdem horas diariamente em congestionamentos.
4: Eu tenho trabalhado muito aqui na Comissão de Viação e Transporte para que a gente definha esses engarrafamentos, para que o trabalhador que trabalha na capital, na zona sul do Rio de Janeiro, ele possa ficar menos tempo nesse engarrafamento. E até as entregas, as ambulâncias, a polícia militar, a polícia civil, precisa fazer um deslocamento rápido, fica retido nesses engarrafamentos constantes, e que a gente tem trabalhado muito para que a gente define através da duplicação. E o que está no contrato dessa concessão da Eco Rio Minas, esse trecho da Presidente Dutra, ali do Trevo das Margaridas até a cidade seropédica, esse trecho é o pior trecho para todo o estado do Rio de Janeiro, o trecho que mais engarrafa hoje.
1: Bebeto também avalia que o sistema de pedágio por quilômetro percorrido pode modernizar as rodovias e diminuir retenções provocadas por praças fixas de cobrança. Ele reconhece a preocupação dos moradores com a mudança, mas garante que o modelo é inovador.
2: Transportes. Daniel Almeida, do PCdoB da Bahia, defende a criação do piso salarial para motoristas do transporte coletivo urbano. Para o deputado, esses profissionais desempenham um papel essencial nas cidades. A ideia, segundo ele, é garantir remuneração mais justa e valorização da categoria.
5: Nós estamos propondo que haja um piso de no mínimo R$4.000, agregado a esse piso outras vantagens que os motoristas possam ter, insalubridade e outras vantagens que as convenções coletivas possam estabelecer, mas que a uniformização desse piso no país inteiro vai dar mais equilíbrio para essa profissão, vai dar mais previsibilidade para os próprios empresários.
1: Daniel Almeida argumenta que os motoristas enfrentam jornadas desgastantes, trânsito intenso e o desafio de lidar com milhares de passageiros. Segundo ele, a medida contribui para dar mais previsibilidade nas negociações trabalhistas e na definição dos custos do transporte público nos municípios.
2: Termina agora esta edição especial do Jornal Câmara dos Deputados, produzida e apresentada pela Rádio Câmara de Brasília, em parceria com a Rádio Câmara Joinville, integrante da Rede Câmara de Rádio.
1: Eu agradeço ao Felipe Faria e a toda a equipe da Câmara de Vereadores de Joinville pelo excelente trabalho conjunto.
2: Eu que agradeço à Câmara dos Deputados por esta oportunidade tão especial. Este programa teve trabalhos técnicos de Wellington Teles e apresentação de Felipe Faria e Márcio Aquiles Sardi. Boa noite.
1: Muito boa noite. Parabéns por seu aniversário, Felipe.

0: Obrigado.
1: Jornal Câmara dos Deputados volta amanhã. Você fica agora com o Minuto do TCU.
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3: Amanhã, dia 4, o Tribunal de Contas da União entrega ao Tribunal Superior Eleitoral a lista de responsáveis que tiveram contas julgadas irregulares nos últimos 8 anos. O TCU faz esse levantamento em todos os anos de eleição, conforme determina a Lei da Ficha Limpa. A relação ajuda a Justiça Eleitoral a verificar se candidatos cumprem os requisitos para disputar as eleições. Estar na lista não impede automaticamente uma candidatura. A decisão sobre a inelegibilidade cabe à Justiça Eleitoral, que analisa cada caso. Após a entrega, a lista ficará disponível para consulta no portal do TCU.
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0: minha gente. Segunda-feira boa demais aqui na sua rádio favorita. Hoje é dia 13 de agosto. Mais uma semana se iniciando, hein? Excelente semana pra você e pra toda a sua família. Meu muito obrigado pelo carinho da sua audiência. Olha, que a sua semana seja incrivelmente abençoada. Quero você comigo em mais uma edição do nosso Misturadão. Música boa, bate-papo gostoso. Tem também aquele conteúdo legal que é as notícias da música, as novidades. A gente conta tudinho pra você no Mundo Pop. E a melhor sequência de músicas do rádio aqui. Pra começar, Elis, Justin.
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0: Oliver, meus braços, aqui no seu Misturadão, edição de segunda-feira, tá? Agora tem Mundo Pop chegando, as notícias da música pra você. Agora!
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2: Tô chegando nesta segunda-feira, 3 de agosto, dia do tintureiro e também dia do capoeirista, com uma edição novinha em folha do

É da turnê, a cantora colombiana divulgou Matadora. Produzida pela Live Nation.